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0: 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Vinte e uma horas e 22 minutos.
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1: 21 horas e 53 minutos.
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0: bonita assim lá longe.
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1: 22h24.
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0: melhor na sua vida. É bom demais estar com você. Muito prazer, eu sou o Felipe Capo e tô chegando junto pra te fazer feliz nesse final de semana com o nosso programa sensacional que traz as melhores das baladas de todo o planeta Terra. Simbora, sobe o som aí, tá no ar o nosso Balada Top.
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0: 23h26.
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0: 23h27.
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1: Muito bem, senhoras e senhores, esse é o nosso Balada Top no seu final de semana. Top demais, tá com você, bom demais, hein? Ah, pra você que tá chegando agora, seja bem-vindo, bem-vindo à programação. Eu sou Felipe Kaplan, comigo tem DJ Adriano Comanduri. E olha, o produtor

tocar em grandes clubes de Los Angeles, o DJ apostou aí em graves pesados, efeitos eletrônicos e vocais cheios de ritmo. E o resultado é uma faixa vibrante, empolgante e cheia de energia do começo ao fim. Bora conferir então, sobe o som aí. Balada Top.

0: 23:56. 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
0: 23:57.
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8: Balada top no seu final de semana, sempre é top demais, tá junto com você, sejam bem-vindos à nossa programação aqui na Mais Ouvida, o Balada Top trazendo só as melhores das principais baladas do planeta Terra. E olha, a histórica 20ª edição do Tomorrowland chegou ao fim, mas a energia do festival continua a todo vapor na internet.

Martin Garrix, Armin Van Buuren, além dos brasileiros Alok, Bhaskar e também Aline Rocha. Muito bem, senhoras e senhores, aumenta o som, chegando mais um set com o DJ Adriano Comandulli. 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

0: 6:26.
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planeta Terra. E a reta final aí do Tomorrowland 2026 reservou uma das maiores surpresas do ano na cena eletrônica. Martin Garrix encerrou seu set no palco principal lançando uma surpresa, o Fireflies, uma parceria secreta com a lendária banda U2, que levou quase 6 anos para ser concluída. Olha só,

Pernambuco, um encontro histórico da geração e estilos também, pegou os fãs aí totalmente desprevenidos e arrebatou o festival. É isso aí, vamos que vamos. Nosso Balada Top tá demais, trazendo as melhores pra

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1: Muito bem, senhoras e senhores, já estamos de volta com o nosso Balada Top. Afinal de contas, aqui você curte só as melhores das baladas do planeta Terra. Vamos que vamos, Brasil! E tem mais um set pra você curtir aqui com o DJ Adriano Comandulli. Sobe o som.

0: Atena Top, último set de hoje, sensacional, bom demais, hein, gente? Grande abraço pra você, fica com Deus, a gente vai ficando por aqui, até a próxima edição do nosso Balada Top, tchau, tchau, tchau, tchau.
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4: Uma hora e 23 minutos.
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3: Uma hora e 24 minutos.
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0: 1:34.
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Normalmente as pessoas acham que só algumas pessoas do grupo compõem, né? Um ou dois, às vezes uma pessoa só no grupo. E essa música que a gente vai tocar agora, ela é letra e música do Guto, que é o baterista, que normalmente as pessoas é o instrumentista que as pessoas menos acreditam que possa ser capaz de compor uma música. Então, não sei por que esse preconceito com eles. Então, e é uma das minhas favoritas no, na Calada da Noite. Vamos lá, Tão Longe de Tudo.

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1: 2 horas e 3 minutos.
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2: 2:31.
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0: gente continua lembrando, o ano passado todinho foi o ano do tributo, 20 anos sem Bob Marley, e a gente continua homenageando o mestre com amor, com carinho e com esse hino do Bob Marley, Um Só Amor.
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3: 3:03.
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1: 4:03.
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2: Gostava de música americana e ia pro baile dançar todo fim de semana.

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1: 5 horas. 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

0: 5:31.
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3: 6:04.
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0: Sistema Bruto. E os nossos amigos do Grupo Rodeio estão chegando para cantar conosco essa canção. Capricha, Regis Marques.
1: É uma alegria muito grande para nós do Grupo Rodeio nesse Sistema Bruto cantar.

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2: 6:33.
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0: se segurando pela parede afora. E a comadre tá limpando a sacada, né? 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Ah, seu bêbado, não tem vergonha, tu não é homem.
1: E o bêbado deu um olhar assim, já. A senhora também não é homem, não.
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1: 7:02.
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0: Meu caro, minha cara ouvinte, estamos juntos para este momento. Estou feliz por poder falar com vocês neste momento breve, mas que certamente é um momento que ajuda a pensar, a viver melhor, a decidir melhor as coisas, a estar mais entusiasmado pela vida. Eu também continuamente leio, reflito, escuto palavras e isso me ajuda. Certamente a palavra ajuda a todos. Por isso, você que escuta e gosta, pode anunciar a outros para que também escutem nesta mesma hora, nesta mesma rádio. Gostaria de falar sobre a questão defender-se contra a maldade e a agressão. Como fazer para defender-se? Jesus nos aconselha a oferecer a outra face quando alguém nos bate na face direita. Com isso, não quer dizer que devemos simplesmente admitir o mal. Em nosso mundo é preciso opor-se ao mal. Caso contrário, ele estará em breve nas mãos de gente má. Bater na face direita não é sinal de violência para o judeu, mas de desonra. Não se bate na outra pessoa com a palma da mão, mas se toca com desprezo com as costas da mão. Por isso Jesus quer dizer, quando você coloca sua honra em Deus, nenhuma pessoa pode tirá-la de você. Não há necessidade de defendê-la. Você pode tranquilamente oferecer também a outra face, porque você colocou a sua honra em Deus e ninguém pode tirá-la de você. Portanto, é sinal de superioridade interior e não de fraqueza oferecer a outra face. Mas isso não significa que eu suporte passivamente a agressão da outra pessoa. Tenho o direito de reagir e de me defender, mas não devo revidar com a mesma arma. Caso contrário, ali se gerará um conflito de longa duração. A questão é como encontrar caminhos não violentos para vencer a agressão da outra pessoa. Quando nós estudamos os traumas, é sugerido que a pessoa se retire para um lugar seguro, onde o mal não a pode atingir. É certamente um bom caminho para fugir do poder do mal. Em cada um de nós há um espaço interior de paz e tranquilidade no qual Deus mora em nós. E lá onde Deus mora em nós, o mal não tem acesso. Lá ele não pode adquirir poder sobre nós. E lá também não nos pode prejudicar ou ameaçar. Caro ouvinte, esse espaço onde mora Deus e onde nós podemos ter paz e ninguém pode atingir é a nossa interioridade. Ali mora Deus. Lá o mal não nos atinge de forma alguma. Por isso, busquemos em nossa interioridade a força para vencer agressões e maldades, tendo atitudes certas para que o mal não tenha força sobre nós.
1: Mesmo que às vezes pareça não existir a paz.
0: Você pode acessar o nosso site padrezequiel.com.br e encontrar ali vídeos, mensagens, canções que também podem te ajudar. Um forte abraço, Deus te abençoe e te guarde. Em nome do Pai, do Filho e do Espírito Santo. Amém.
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4: 8:14.
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10: Estimados irmãos e irmãs, está chegando mais uma vez até você a voz do Vicariato de Nova Prata, na pessoa do Padre Mauri Francescato, Vigário Episcopal. Estamos iniciando o mês de agosto, primeiro fim de semana do mês de agosto. Para nós, na Igreja, no Brasil, refletimos a temática do mês vocacional, onde teremos a oportunidade de, ao longo do mês, rezar, refletir todas as vocações. E a liturgia deste fim de semana nos convida a refletirmos e rezarmos a partir do pão partilhado. Ao redor de uma mesa, acontecem fatos importantes, todas as vocações. E a liturgia deste fim de semana nos convida a refletirmos e rezarmos a partir do pão partilhado.

0: oficiais. A liturgia nos convida a sentar à mesa que o próprio Deus preparou e onde nos oferece gratuitamente o alimento que sacia a fome de vida, de felicidade e de eternidade. O Evangelho, que é o coração da liturgia da palavra, nos apresenta a multiplicação dos pães. Seguido por uma imensa multidão, Jesus, como um novo Moisés, vai ao deserto, ou seja, é um novo êxodo, onde repete o milagre do maná. Doa o seu pão ao povo e convida os discípulos a distribuí-los. Passos de Jesus para resolver o problema da fome. Ele vê a fome e busca na comunidade a solução do problema. Segundo aspecto, ensina como dar resposta a esse desafio, partilhando. Dá razão para a partilha. Deus é o dono de tudo. Tomou 5 pães e 2 peixes, ergueu os olhos ao céu e recitou a bênção. A bênção é uma fórmula de ação de graças, pela qual se agradece a Deus pelos dons recebidos. Isso significa reconhecer que o dom veio de Deus e que pertence a todos os filhos de Deus. Não somos donos. A palavra de Deus nos lembra 3 verdades. Deus convida todos para o banquete do reino. Segundo, Jesus nos compromete com a fome do mundo. E terceiro, Jesus nos convida a sentar à mesa e receber o pão que ele oferece. Queridos irmãos e irmãs, Jesus é o pão da vida, que sacia toda a nossa fome. E nesse primeiro final de semana, quando refletimos a vocação ao ministério ordenado, queremos recordar de nossos diáconos, sacerdotes, padres e bispos, principalmente os que trabalham em nossa diocese e, de modo muito particular, em nosso vicariato. Em nome de nossas paróquias, lideranças, do nosso povo, queremos agradecer a todos os sacerdotes que desenvolvem o seu ministério presbiteral em nosso vicariato, pelo teu trabalho, pela tua presença e missão junto ao povo de Deus. Queremos manifestar nossa gratidão a Deus pelo teu sim, pela tua doação e dedicação em favor do povo. E pedimos ao Senhor da Messe que envie mais operários para a sua vinha. Que o Senhor da Messe suscite muitas e santas vocações à vida familiar, à vida religiosa e sacerdotal. Desejo a todos um feliz e abençoado fim de semana. E até o nosso próximo encontro.
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0: 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Você é a razão do rádio. 8 horas e 50 minutos.
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nome do Pai, do Filho e do Espírito Santo. E com licença, patrão celestial, vou chegando despacito, enquanto servo amargo de minhas confidências, porque o romper da madrugada e o descambar do sol, tomara que todo mundo seja meu irmão. Eu pensei que qualquer guasca, bem pilchado, de faca, rebenque e esporas, não se afirma nos arrais da vida, se não se estriba na proteção do céu. Ouve, patrão celeste, a oração que te faço. Ao romper da madrugada e ao descambar do sol, tomara que todo mundo seja com meu irmão. Ajuda a perdoar as afrontas e não fazer aos outros o que eu não quero para mim. Perdoa, meu Senhor, porque rengueando pelas canhadas da fraqueza humana, de quando em vez, quase sem querer, eu me solto por ser afora. Eita, putrilho chucro, renegado e caborteiro. Mas eu te garanto, meu Senhor, quero ser bom e direito. Ajuda-me, Virgem Maria, primeira prenda do céu. Socorre-me, São Pedro, capataz da estância gaúcha. Mas para fim de conversa, vou te dizer, meu Deus, mas somente para ti, que tua vontade leve a minha de cabresto para todo ou sempre e até a querência do céu.

0: Buenas, buenas, buenas, buenas. Olha aí que tá enferruscada amanhã. Nesse domingo, velho, campeiro. Tamo de volta aqui, de pronto, no programa Música na Brasa. Mês de aniversário.
1: Mas que tal?
0: De dois. Tem ali o... Depois bota aí a música.
1: Parabéns.
0: Parabéns, campeiro, aí pro programa Música na Brasa. Dois anos. Hoje é dia 2, foi dia 4 de agosto que a gente começou aqui esse propósito, né, de levar o tradicionalismo, de trazer aqui uma mensagem bacana. A gente traz uma mensagem de amor, de carinho, de fé, que eu acho que é importante, né, o radialista como comunicador, acho que ele tem esse papel fundamental de levar coisas boas para as pessoas que estão em casa, tirando seu tempo para acompanhar o nosso programa. Muito bom dia, meu parceiro velho, parabéns pelos dois anos para nós, né?
1: Só para nós, parceiro.
0: Coisa boa.
1: Tamo de volta num tranco, velho, fandangueiro, né? Mas que tal, tchê? Dois anos, parece que foi ontem, seu Ademar Vivan.
0: É, parece.
1: Que coisa buena poder trazer todo domingo, todo sagrado domingo, um pouquinho de cultura, uma prosa boa, música gaúcha e volta e meia, uns entrevistados abagualados.
0: E assim a gente fica muito feliz, porque o sucesso disso tudo, né, a gente deve a todos os nossos ouvintes, o pessoal que nos acompanha nas redes sociais. São pessoas fantásticas que todo domingo vem aqui nos acompanhar, pedir uma música. Nesse período todo a gente fez diversos movimentos, né, Johnny? A gente foi na praça,
1: fizemos a nossa parte.
0: Fomos lá na feira também, na Expo Prata. Então a gente fez uns movimentos aqui bacana e gostaríamos de fazer mais. O problema é que é movimentar a estrutura, é bem complicado. Mas a gente tem algumas ideias e, se Deus quiser, mais à frente aí a gente faz um movimento maior, porque é como é bom levar a nossa cultura, mostrar essa piazada que vai estar aqui hoje, aqui, que é uma gurizada, meu Deus do céu, né? E são os nossos, os cadeira cativa aqui, né?
1: Isso aí, são os embaixadores do Música na Brasa.
0: Então a gente fica muito feliz com isso e vai ser um programa maravilhoso hoje. Fiquem ligados aí, vão passando pros amigos, porque tenho certeza que hoje o pessoal vai gostar muito do programa que nós vamos ter aqui. 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
0: 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Nós nos despedimos do Preto também, Cia dos Estofados, né, que ficou até o mês de julho, que também foi um baita parceiro da gente, foi o primeiro apoiador. A Vivan e a Preto Cia dos Estofados foram os nossos primeiros apoiadores, onde quando a gente comentou de começar a fazer, apostaram, né, porque sabiam que ia ser um programa que a gente não ia começar hoje para terminar amanhã.
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0: É, daqui a pouco ele volta de novo, né? Chega lá e diz, como é que é, Preto, não tá mais no programa Música na Brasa, né? Mas um abraço especial, carinho especial.
1: Muito obrigado, Preto.
0: Foi fantástico esse período. E a Vivan, que continua com a gente aqui, o Atílio e a Rose, gratidão por estarem apoiando a nossa cultura, a nossa arte, que é ali no trevo principal de Vila Flores. 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
1: Nossa,
0: e uma prosa também com um grande parceiro, Marco Velho.
1: Isso quando o Marco não derruba, né? Volta e meia no story, tem um mate velho virado.
0: O Marco Vieira estava ontem junto com o Michael Paiva. Opa. Lá na Coxilha Nativista. Que nível musical a Coxilha Nativista.
1: São penteados.
0: Uma interpretação de Daniel Torres e Wilson Paim junto. Pensa, eu cheguei a me arrepiar. Hoje eu vou mandar uma mensagem pro Daniel no WhatsApp dele, que eu tirei um print, digo, cara, vocês dois juntos, E tem uma ideia do festival que depois eu vou falar aqui também. 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Então, nesses dois anos também a gente, os parabéns é para você, nosso apoiador, e quem quiser apoiar o programa Música na Brasa, pode entrar em contato pelas nossas redes sociais, aqui pela rádio, a gente terá o maior prazer de divulgar sua marca para quem valoriza o nosso tradicionalismo gaúcho.
1: Bueno, parceiro, e agora eu lanço um desafio para os nossos espectadores. Para você que está acompanhando no rádio, você vai mandar uma mensagem para três pessoas, para três amigos e dizer: nessa hora tem o programa Música na Brasa, roda música boa barbaridade, os convidados de hoje estão excelentes. Você que está nos acompanhando nas redes sociais, fica até mais fácil, você só vai clicar em compartilhar o link ali. Isso e já aí. Manda para três amigos para também acompanhar o Música na Brasa. Sem contar de mandar um recado aqui, mandar um chasque, que a gente fica louco de faceiro de ler aqui no ar, e também curtir, compartilhar. Se você vai no YouTube ali, programa Música na Brasa, já pode se inscrever, deixa o joinha também, que ajuda bastante. E já nos chasques do povo que tá começando, né, tão se espreguiçando nessa manhã de domingo, né? Seu Eri Antunes, sempre abrindo a porteira do programa, mandando seu bom dia, um forte abraço para vocês, amigos. E a Zeli, mais um programa maravilhoso e mandando o seu bom dia aqui com a gente.
0: Que é nossa parceira aí, tem um programa das 6 da manhã às 8 da manhã, todos os dias aqui, Alma Gaúcha, eu acho que é o nome do programa.
1: Isso aí.
0: Todos os dias aqui na Rádio Ativa, de segunda a sexta, também prestigia a nossa colega e amiga aí.
1: E outra cadeira cativa, dessa vez na audiência, nosso amigo Ademir Antônio Menezes, mandando seu recadinho pelo YouTube. Bom dia para os amigos aí, gostaria de parabenizá-los pelos 2 anos desse programa pra lá de bom.
0: Coisa buena, e eu vou ler aqui, tem mais um?
1: Sim, se possível rodar aí Gaita Serrana com a Betina Caiteira.
0: Vamos rodar, a nossa grande parceira que vai estar aqui nos próximos dias também. E aqui no Face também entrou o comentário do nosso parceiro, né? Meu irmão, mas nosso parceiro de rádio aqui, o Atílio Vivan. Bom dia, mano. Estamos assistindo eu e a nossa mãe, Verônica, aqui no hospital. Tá lá no Nova Bassano fazendo, tá tirando um período de descanso, a dona Verônica lá. Se Deus quiser, hoje volta para casa, amanhã. Tá se recuperando bem, graças a Deus. Então vamos junto. Logo estará em casa. Abraço a todos. Obrigado, Atílio, pelo apoio. A Rose, por esse carinho especial. Bruna, que daqui uns dias vai estar com a gente aqui também. Então, um abraço especial para vocês. Dona Verônica, vamos lá, vamos acelerar, né? Vamos largar a lomba abaixo, diz, como é que é o Marco Velho lá?
1: Taca-lhe pau, Marco Velho.
0: Taca-lhe pau, Dona Verônica, vamos lá.
1: Taca-lhe pau desse carrinho, Marcos.
0: Mas já tem umas falas aqui, já tem uns convidados para aqui. Meda uma música aí para os nossos ouvintes e vamos já preparar essa gente aqui.
1: Então vamos riscar um floreio de gaita dando um modo de casa com os Bertucci, o Parabéns Crioulo com os Serranos, em homenagem aos 2 anos de programa, e o pedido do nosso amigo Ademir Menezes, né? Ademir Antônio Menezes, com a sua afilhada, Betina Gaiteira, trazendo a gaita serrana que tanto nos representa. Quando já são 9h12 aqui no...
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0: 9:21.
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2: Bueno, estamos de volta aqui com o programa Música na Brasa pela Rádio Ativa FM nesse domingo, dia 2 de agosto, o mês de aniversário do programa Música na Brasa aqui para vocês, com muitas atrações esse mês aqui. Fiquem ligados no programa que vai ser para lá de especial. Já estamos aqui com duas das atrações de hoje, depois chegam mais dois campeões aqui. Nós estamos aqui, só tem campeão aqui, inclusive o Beto também, que tem passagem até por títulos nacionais. Né? Então a gente tem aqui uma galera de peso. Olha para quem está nos assistindo aí, já pode ir olhando para esse acordeão aí que está na mão do Beto aí, ó. Olha o nível do acordeão, que coisa bonita. O bom músico sabe que precisa também de um bom instrumento, né? Então a gente tem esse feeling especial. 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
2: Então passa aí, então, nossos agradecimentos aos nossos apoiadores que estão aqui com a gente nesses 2 anos de programa. Pega aqui meu... Daí, Beto, Carlitos, que tem um trabalho fantástico no YouTube, quem quiser conhecer esse trabalho maravilhoso, vão lá, que é um trabalho que vale a pena você ouvir e escutar, porque é um dos alunos, referências do Oscar dos Reis, que foi um dos meus professores também, que eu tive a grata satisfação de passar pelo Oscar, mas você teve uma passagem muito grande, e o nível que chegou não foi por acaso, né? Foi por muito trabalho, muito estudo, muita dedicação. Bom dia, meu parceiro velho.
4: Bom dia, Adi. Bom dia, Johnny. Bom dia, Pedrinho, também. É uma satisfação muito grande estar aqui hoje de manhã para esse papo descontraído, esse toque de gaita, né? E realmente foram muitos anos de estudo, né? Estudo árduo, né? Mas que trouxeram somente coisas boas, né? A música, ela é incrível porque ela...

0: ela abraça todo mundo, não tem discriminação, ela simplesmente abraça, né? Então, como é bom a gente poder estar reunido nesse momento por causa da música, né?
1: Isso, né? Que coisa boa, né? Por causa da nossa tradição e da nossa arte. Beto, tu teve passagem pelos concursos de rodeio, como é que, conta um pouquinho dessa passagem, depois também daquele importante festival que você participou, que foi a nível nacional da Holland, né?
0: Isso,
1: então,
0: isso.
1: Conta um pouquinho sobre isso, pois nós já contamos a história do Beto aqui, ele já esteve no programa, por isso que hoje fiz questão de trazer novamente, mas brevemente, assim, um pouquinho dessa trajetória musical.
0: Então, na verdade, assim, ó, eu comecei a tocar acordeon com 7 anos, né? Através do meu avô, né? O avô... Na verdade foi uma troca de cortinas que a mãe tinha feito, e daí naquela época era muito difícil, né, de adquirir qualquer coisa, ainda mais um instrumento musical. E recém tinham migrado do mercado que o vô tinha para a loja de cortinas da mãe, então a situação financeira era muito difícil. E a mãe foi fazer uma cortina para uma mulher aqui em Nova Prata, e chegou na casa dela e tinha 4 acordeões assim em cima do sofá.
1: Meu Deus.
0: E ela olhou e o vô tocava, né? O vô era metido, né? Ele chegava no meio dos bailes e ele queria ir lá pegar a gaita do gaiteiro, queria pegar alguma coisa, pra ensinar, metido, né? Sabe?
1: Aqui também.
0: É, é isso aí, né? E isso é muito bom, é. Porque isso demonstra realmente interesse, né? E daí a mãe chegou com a gaita em casa. Daí o vô, bah, o que tu tá fazendo com essa gaita? Tu não tem noção das nossas contas, o que tá acontecendo? Tu fica quieto. Fica bem na tua, aí pegou, botou a gaita dentro do armário lá e deixa quieto. Aí o vô, num sábado, pegou a gaita e eu cheguei do lado dele. E o som me cativou, né? Eu gostei daquele som, assim. E o vô arranhava bastante coisa, assim, sabe? O falecido vô, ele arranhava bastante músicas, né? E aí ele tava tocando a Cana Verde, naquele momento. E, eu achei aquele negócio tão bonito, aquele som interessante, né? E aí, eu pedi pro vô, disse, tu dá pra mim? Eu pedi, o que que é isso aí? Daí ele disse, isso aqui é uma gaita. Eu disse, mas bonito, né, o som e tal. Sabe, o piá, quando ele fica meio ressabiado, né, em pedir as coisas pros mais velhos, né. E daí eu disse, tu dá pra mim? Ele disse, não, eu te dou, mas tu tem que aprender a tocar. Eu disse, não, então tu me ensina. Aí eu comecei a tocar, e daí ele... me ensinou a Cana Verde, me ensinou daqui, dali, aqui tu faz aqui tu bota esse dedo, dessa forma e tal, e tal. E o jeito como foi abordado pra mim é que foi interessante, porque não teve nenhuma, não teve aquela coisa de, não é assim, sabe? Não, eu vou...
1: Imposição.
0: É isso, exatamente. Eu acho que quando tu tá começando, não tem que haver barreiras, né? Tem que haver inclusão, realmente, tem que incentivar e de uma forma bem natural, né? E aí foi indo, e aí comecei a tocar, daí fiz aula com o Giba, né, e tal. O Giba, inclusive, ele disse que era muito novo pra começar e tal, né. Depois de um mês aí eu comecei realmente a fazer aula com ele. E aí foi vindo. Aí eu me lembro que numa oportunidade tinha um rodeio de Veranópolis. Nós estava no rodeio dançando, né, com a Invernada. Eu tinha 7, 8 anos. E aí a mãe disse, mas se fosse tu concorrer na gaita, né? E eu disse, mas que concorrer na gaita? Tô começando a tocar agora, tá louco? E aí me inscreveram pra tocar e eu fui lá tocar, né? E aí dali que começou, sabe? Aquele meu interesse de buscar aprimorar, o melhor, de aprimorar, né? E os concursos, eu acho que ele é um caminho muito interessante, porque exatamente por esse motivo, né? Tu sempre vai buscando o teu melhor, né? E... é uma pena, na verdade, com que tem pessoas que pensam diferente em cima dos concursos, sabe? Por exemplo, querem ser melhor do que outras pessoas. E eu acho que o caminho não seria esse. O caminho tem que ser... Na minha última apresentação eu errei aquela nota aqui nessa música. Eu preciso ensaiar mais pra mim estar melhor na próxima, entendeu? Eu, não olhar os outros. Né? Isso que é importante, né? E aí depois com o Oscar, né? Oscar é uma pessoa incrível, né?
1: Meu Deus.
0: Ele é um ser humano muito iluminado, eu gosto muito dele. Tem um aficionamento muito grande pelo Oscar, pela forma como ele lida com as pessoas e pela forma como ele lida com a tradição gaúcha. Ele é um cara assim, abençoado. É um cara que leva a música muito a sério.
1: É cuidadoso em tudo, né?
0: Ele é muito cuidadoso, ele não dá ponta sem nó. não dá ponta sem nó. Ele é um cara muito, muito dedicado, assim, né? Então, até mandar um grande abraço pra ele.
1: Bah.
0: Que faz um tempo que a gente não se encontra, mas volta e meia a gente se manda aí. Feliz isso. Dia do amigo.
1: É isso
0: e
1: aí, tal. Também. A gente mantém contato aí.
0: Mantém, é isso aí.
1: Imagina, desde a década de 90, em 92 eu levei os guris lá começar o Giba, né, também. Então, tu imagina, são mais de 30 anos, né?
0: É, isso aí da época do Guaiacanã, né? É,
1: então são essas amizades que valem muito, né?
0: Isso mesmo. Então, todo o trabalho que foi feito, eu tenho certeza que da tua parte também, né, Adi? Aquele disco do Guaiacanã é fantástico.
1: Ali é olhar pra trás, mais... né, Beto, pela época, né? O nível musical que
0: meu
1: tá lá.
0: Meu Deus do
1: é
0: céu.
1: É loucura, né, cara? Eu também, às vezes, sem modéstia, não é por me enaltecer, mas às vezes eu ouço e digo, meu Deus, cara, olha o que a gente conseguiu fazer lá em 1992, 93, entendeu?
0: Isso.
1: Mas é porque um produtor, né, de nível, né? É isso que valeu.
0: É isso aí. E aí, voltando pros concursos, aí eu fui concorrer também no concurso da Holland, que tinha, né? Só que o concurso da Holland, ele tinha aquele pequeno, grande detalhe que tu tinha que tocar com o acordeon deles, né? Não podia ser com o teu acordeon, né? E aí complica, porque daí é um acordeon totalmente diferente, né? E, claro, eles queriam divulgar um instrumento deles, né?
1: Com certeza.
0: Então, é um acordeon que é um acordeon digital, primeiramente, né? E tem lá som de saxofone, de... milhões
1: é o que o Beto Caetano toca hoje, né?
0: Isso.
1: É o que o Beto Caetano hoje.
0: O Beto Caetano toca com esse instrumento aí. É. Isso aí. Faz tempo já que ele toca esse instrumento.
1: Isso, inclusive. Faz tempo.
0: É, isso.
1: Não, bacana.
0: Assim, ele é um acordeon bom, mas o som acústico dele peca bastante, né?
2: Sim, sim. E não pode confundir Holland com Haaland, esse último da Copa, né?
0: Não dá. Bem lembrado.
1: Não, bacana. Esse concurso, como é que foi, assim, brevemente também? Tu ficou em alguma colocação? Como é que era a classificação disso aí?
0: Assim, ó, no Brasil inteiro, tu mandava vídeos. Na verdade, tu tinha que ir pra Porto Alegre, pra as capitais do Brasil inteiro, pra gravar um vídeo pra fase final, né? E aí eles selecionavam, de todo o Brasil, 3 pessoas pra ir pra final. Daí na final era em São Paulo. Aí eu fui 2 vezes e as 2 vezes eu fiquei em terceiro, né?
1: Ah, legal.
0: É isso aí.
1: Meu Deus, a nível nacional?
0: É um concurso, na verdade, internacional, na verdade.
1: Internacional.
0: Porque o que ficou em primeiro lugar, foi pra Roma, na Itália, concorrer com o prêmio internacional. E, inclusive, um dos caras que era o endorser da vez, tá, né, que tava lá, fazia, nas 2 vezes que eu participei, foi o Jackson, né? O Jackson Rodrigues. Então, bah, o Jackson, cara... Nossa, cara, é uma musicalidade incrível, assim. Quem puder acompanhar ele no Instagram, no YouTube, assim, ex-candeeiro. Não, o cara é fantástico. E, assim, uma musicalidade incrível e muito querido, assim. Muito querido, sabe?
1: Que bom. E esse acordeon aí, como é que é agora? Explica que é esse acordeon. Como é que surgiu essa oportunidade de pegar esse acordeon e hoje tá contigo? E fala um pouquinho sobre o próprio acordeon, que é importante as pessoas saberem.
0: É, o que que acontece? A gente vai sempre buscando o som que nos acalenta a alma, né?
1: Verdade.
0: Então, pode ser que esse instrumento para outras pessoas não seja aquele som, né? Que tanto buscaram. Mas para mim é a realização de um sonho de muito tempo, na verdade. Desde que me roubaram o 100, né? Sim. Então, pra quem não sabe, eu tive o carro roubado, né? Faz 14, 15 anos. E o acordeon tava dentro do carro e nunca mais encontrei o acordeon,
1: né?
0: Meu
1: Deus do céu.
0: E foi um acordeon que tinha ganhado do pai, né? E com muito suor, né? Um instrumento que custa muito caro, né?
1: Imagina só.
0: Muito caro, então... E é sim pelo preço, muito valor, né? Mas principalmente por eu ter ganhado do pai, né? Então aquilo ali me...
1: Valor sentimental.
0: É, exatamente, não tem...
1: Muito forte.
0: É, muito forte. E aí a gente vai buscando sons, né? E aí desde aquele momento eu fui... Ah, eu preciso de um instrumento à minha altura, né? Eu preciso de uma coisa que me caba no ouvido, sabe? E eu nunca tinha buscado, nunca tinha alcançado esse nível. Até que o último instrumento que eu tinha era um Tonaveri, um acordeon muito bom. Inclusive, quem me vendeu ele foi o Daniel Castilhos, lá de Porto Alegre, do Quinteto Perche. Um cara muito cuidadoso com instrumentos também. Aquele instrumento era muito bom. Muito bom. E realmente estava muito próximo do som que eu queria, né?
1: Que eu queria.
0: É. Mas ainda não era. ainda não tinha chegado naquele nível, né? E aí tu vai buscando, e vê daqui, vê dali e tal e tal. E aí o Luciano Piva anunciou esse acordeon para venda. E aí eu entrei em contato com ele e disse, bah, mas que acordeon que é esse, cara? Eu já tinha visto o Lincoln com um acordeon assim, o Luizinho também tem um acordeon assim. E sempre me agradou muito aquele timbre, né? E daí ele disse, bah, Carlitos, tu tem que vir aqui experimentar, porque...
1: Né? Não adianta, tem que pegar.
0: É assim, é complicado, é. Né? É difícil tu... Não tem como tu comprar um instrumento sem tocar. Não tem como, essa é a verdade. E naquela oportunidade ali, eu fui lá e... Bah, só que tava muito difícil pra mim. Porque o outro instrumento que eu tinha era muito bom. Então o meu nível já tava muito alto, né? A minha régua já tava muito alta. E aí, consequentemente, aquele outro instrumento já tinha sido todo afinado também pelo Piva, então ele estava em perfeitas condições. E era difícil de escolher entre esse instrumento e aquele. E daí eu fiquei balançado, assim. Daí nós fomos a Caxias, eu e minha esposa, naquela oportunidade, e pensando, e aí gravei um vídeo, ficava vendo o vídeo, cara, bah, mas o que que eu vou fazer, cara? Será que eu vendo esse instrumento? Será que vai ser um bom negócio? Eu disse, não, vou ter que tocar de novo com o instrumento, vou ter que ver como é que é. Daí na volta... Caxias parei de novo lá no Piva e tal. Daí eu decidi, nossa, é esse aqui é o instrumento que eu quero.
1: E eu falei com quem comprou teu acordeon essa semana.
0: Sério? Ah, sim, sim. Com o nosso grande amigo Fabrício, né?
1: Exato, me encontrei com ele no Avastando. Disse, Ademar, comprei o instrumento do Beto de Guarete, que foi tu, então. Ele disse... Eu tinha largado o instrumento, porque ele cansou de baile, né? Uhum. Que ia dar um tempo. E ele disse, agora comprei uma gaita nova. Disse, então agora que tu vai vir no programa Música na Brasa também. Porque faz tempo que eu quero trazer ele aqui. E ele disse, bah, Demar, fiquei também assim, mas que instrumento que eu comprei? Disse, ficou muito feliz.
0: Ficou muito feliz. Ele, com certeza ele adquiriu um ótimo instrumento, né? Quando tu fala de compra e venda de acordeon, é complicado, porque às vezes as pessoas vão achar que eu não sou vendedor de acordeon.
1: Sim, sim.
0: Eu não sou, eu sou um mero acordeonista e, né, eu sou muito mal para negócios, inclusive, né, mas quando tu vê um instrumento diferente que bate no ouvido, tu diz, não, é diferente, é outro som, é outra, né.
1: E o que vamos trazer para mostrar esse...
0: Vamos tocar algumas coisas aqui, né. Eu vou tocar uma milonga, na verdade, a primeira, uma milonga do Oscar, inclusive, né, já que a gente tava falando dele.
1: Legal.
0: A Milonga del Che, né? Que foi gravada, inclusive, pelo Candeeiro no primeiro disco, né?
1: Vou fazer um recorte e vou mandar pra ele.
0: É isso aí.
1: Então capricha, tá? Logo, logo nós vamos falar com esse baixinho que tá aqui, ó. Esse grande campeão. Campeão de tudo.
2: Baixinho só na estatura, né?
1: É, esse aqui é o campeão de tudo, né? Vamos lá, então.

0: Quer mais ou tá bom? Que coisa boa, hein? Começar num nível
1: ele faz parecer fácil, tio.
0: É, eu quando vejo ele tocar, digo, vou aprender também.
1: Não, mas sai o som numa naturalidade, como se a música tivesse adormecida dentro do instrumento e ele só puxasse ela pra fora. Mas que coisa boa de se vivenciar num domingo velho, meu Deus.
0: Gratidão por isso, Beto. Obrigado por estar aqui com a gente. Isso aqui é um presente pra todos nós, cara. Um presente pra todos nós. E daí, meu parceiro velho, esse tá sempre com o rosto assim cansado, porque o que pelei esse piá aqui, agora tá voltando dos 74º Congresso Nacionalista que aconteceu. E então tá sovado da lida, sem contar dos demais aí que teve esses dias aí no Inartinho. Tá aqui os troféus dele, temos 3 aqui em cima da mesa, ó. Aqui, se pegar os troféus desses aqui, mais aqueles que estão ali fora, não...
1: Vamos ter que reforçar o calço da mesa.
0: Por aí o caminho. Bom dia, meu parceiro, velho, que bom ter você aqui, que tem um cara que tá sempre com a gente aqui, a gente fica muito feliz de trazer.
2: Bom dia, Demar, bom dia, Johnny, bom dia, Beto. Então, mais uma vez, é um prazer tá aqui com vocês, fazendo um pouquinho de música, escutando um pouquinho de música desse baita amigo que é o Carlitos. Então, tô sem palavras para esse momento aqui de juntar todos os campeões aqui, fazer essa baita festa que vamos fazer hoje. E também dou um bom dia a todos os ouvintes aí e seguimos firme, né?
0: Com certeza. O Pedro Adolfo Roncato, que é o segundo piá farroupilha do Rio Grande do Sul, mas hoje ele vem aqui como músico, porque eu sei que ele tem esse amor por tudo que ele faz da chula, mas ele quando pega a gaita, quando canta, ele também, tu percebe no brilho dele que também brilha forte na alma quando é cantar e tocar, né, Pedro?
2: Sempre, sempre. A gente faz as outras coisas, chula, intérprete, reclamação, mas quando pega a gaita, é um sentimento diferente que traz, a música para os ouvidos é uma coisa assim, inimaginável, e eu sou muito grato que Deus me deu o dom de fazer com as mãos, né, aí eu faço para mim mesmo.
0: E com os pés e as pernas, que a chula tá aí, é um baita de um campeão, né?
2: Música pros ouvidos com as pernas também.
0: Exatamente. Porque é ritmo, né? É ritmo, né? O que que tu quer fazer nesse primeiro momento? Quer uma, tocar uma música? Quer cantar? O que que tu quer? Tu manda aqui.
2: Podemos fazer um quilômetro 11?
0: Pode ser, meta ficha.
2: Então tá.

0: Beto, eu vou te dizer uma coisa. Eu analiso muito, estou acompanhando os concursos, acompanho os guris todos, mas eu gosto do Pedro pelo seguinte: ele coloca o estilo dele, ele não está preocupado em fazer a música perfeitinha do jeito que ela é. E eu gosto muito de ver o estilo dele tocar, e não sei se tu concorda comigo.
1: Não somente concordo, como ver o Pedro tocar, ele toma conta do ambiente. Ele chega, ele diz, agora é minha vez. Então ele toma pra si aquela força.
2: Sem contar que ele mede a sala, né, com a gaita.
1: Meu Deus do céu, cara, que prazer ver esse gurizão tocar.
0: Que então prazer. É assim, ó, pega aí, Pedro. É como a chula, né? A chula, tu tem que chegar, tu tem o passo. Mas é aquele momento, você coloca aquele teu estilo no passo para fazer acontecer. E é o que tu faz com o instrumento, com o canto também. Eu percebo, ele não tá preocupado em fazer a música dentro do que é. Ele tá preocupado em fazer da forma que ele... Ele canta com a alma, ele toca com a alma e dança com a alma. É isso, né, Pedro?
3: Esse é o segredo. O meu segredo é esse aí. É em Porto Alegria, em pôr todo as tuas qualidades na música, na chula e fora as outras coisas que eu faço.
0: Declamação também, isso. Canto.
3: Principalmente na chula. A chula, tu tem que... Não é somente ir lá, dançar, fazer um passo, não. Tu tem que chegar e te impor. Tu tem que tomar conta, como o Beto disse, que na gaita eu também coloco isso. Mas tem a grande diferença da chula. Porque na chula, tu chega pra se impor porque é um desafio. É um desafio, então tu tem que buscar ser maior que o outro dentro do tablado.
0: Dentro do tablado.
3: E aqui na gaita, a gente não tá por um desafio. A gente tá por diversão. Mas a gente impõe porque é alegre. É com alegria que a gente faz isso. Então, é uma coisa assim, incrível.
0: Agora, tem uma coisa que eu quero te perguntar. Porque eu fiquei emocionado de ver quando vocês terminaram aquele desafio de chula e tu e aquele gurizinho lá se deram aquele abraço. Eu quero entender o significado disso dentro daquela peleia que foi que vocês estavam ali até aquele momento, terminou o último passo e foram se abraçar.
3: Eu sempre prezo isso, que no tablado a gente é os galos de rinha, disputando pelo momento. Mas fora do tablado, é uma amizade assim que o tempo não apaga, o tempo não guarda, porque aquele abraço ali foi um abraço sincero, foi um abraço de amizade mesmo, que é muito forte. Inclusive, o Valentim, que era esse baita chulhador que fez esse show comigo na final do Enartinho, foi incrível aquele show, nós demos um show no tablado mesmo. E a peleia foi grande, mas quando acabou, é abraço, é brincadeira, é correria lá pra fora.
0: E ele foi o vencedor?
3: Não, a gente disputou, mas ele não foi o vencedor. Quem ganhou foi o Miguel Betim, Zumbiar Betim. Eu fiquei em segundo e em terceiro ficou o Miguel Gradaschi.
0: É isso aí, quanta lição, né, que a gente... E a gente tem a grata satisfação de estar passando para os nossos ouvintes, quem está nos assistindo, né, Johnny? Que esse é o presente nosso como apresentadores do programa. É esse o presente que a gente leva nesses 2 anos do programa Música na Brasa.
1: Claro. Na semana passada, Adi, teve um evento do CTG dos Maragatos aqui na praça.
0: Né? Sim, que estive lá apresentando,
1: Pedro,
0: inclusive.
1: Tava lá. E olha, eu vou te falar uma coisa, tia. Todo mundo tocou, inclusive o Fred também tocou, que estava aqui, né? Que vai tocar depois aqui com nós. Agora eu vou te dizer uma coisa. Quando esse guri subiu no palco, cara, mudou o ambiente.
0: Sim.
1: Mudou o ambiente. E essa questão que ele falou da imposição é exatamente pra trazer alegria pro público, sabe? Tu percebe que ele não tá querendo ser melhor que ninguém. Não, ele tá querendo... Ô, pessoal, vem junto com nós estamos aqui pra quê?
0: É.
1: Vamos dar risada,
0: pra valorizar,
1: vamos
0: pra comprar, é isso aí.
1: Sabe, já que nós estamos aqui, vamos ser felizes, gente, né? Assim, ó, como é bom de ver essa alegria toda, toda essa... Essa energia. Essa energia.
0: E era o que eu, quantos rodeios fui de violão e voz, competi e ganhei. Porque na época, a minha ressalva no tradicionalismo gaúcho hoje, o movimento tradicionalismo gaúcho, é a profissionalização. E até outro dia o Frederico falou, ele disse, Frederico, como é que foi o concurso da vacaria? Ele disse, tem que, às vezes, o problema é o gostômetro da comissão julgadora.
1: Exatamente.
0: Eu achei fantástico esse termo. O gostômetro, quer dizer, tu não sabe se é o nível, se é como tu vai tocar, como tu vai executar. No nosso tempo, valia, era isso aqui, ó.
1: É isso aí.
0: A alma, hoje tu não pode tocar e cantar porque tu perde a interpretação. Cara, não tem, o sentimento não existe. Se por tu levantar uma mão, não levantar, não é isso aí, cara. O sentimento é o que tu bota pra fora através da tua entonação de voz, da tua expressão facial. E hoje eles estão preocupados com o movimento de mão, com... É a minha ressalva, eu não vou entrar muito nesse assunto aí.
1: Não, e tem outra questão, a questão tem tudo a ver com isso que tu tá falando. Eu acho que as pessoas estão indo muito atrás também de técnica, entendeu? E estamos esquecendo que o tradicionalismo é muito maior.
0: É muito maior.
1: É muito maior, gente.
0: É muito maior.
1: O gaúcho, ele sempre foi desafiador. Ele sempre foi peleador. Ele saía de casa pra buscar comida pra prenda.
0: Exatamente.
1: Né? E assim, ó, não tinha tempo ruim. É, tava chovendo, ele lidava com corda.
0: Exatamente.
1: Não tinha essa de um dia ou não.
0: Esse é o gaúcho.
1: Exatamente. E essa coisa de, a pilcha tem que ter colete. Tem que ter não sei o que lá. Tu vai me desculpar, MTG? Vocês vão me desculpar, MTG, mas isso não é tradicionalismo. O verdadeiro gaúcho não é esse.
0: Outro dia eu tive uma discussão com um bate-papo com um jurídico, porque eles criaram uma carteira de vermelho e azul, e não pode, ele não pode tocar pro outro CTG, não pode tocar pro amigo, parceiro dele lá do outro CTG, que absurdo isso. Eu disse, cara, qual é o absurdo disso, afinal?
2: Burocracia que chama.
0: Aí eu disse pra ele o seguinte: vocês estão tirando a originalidade das pessoas, estão tirando aquela coisa do regionalismo. A dança está se padronizando para o estado inteiro, não é? O serrano dança de um jeito, o da capital dança do outro, e está se perdendo isso. E esse é um tema que eu ainda quero, não pude ir nesse congresso, mas eu ainda quero, uma hora dessa eu vou junto com o Pedro, inclusive, para nós levarmos esse assunto, essa reflexão, porque eu acho que tá maravilhoso o que o MTG tá fazendo, porque tá tendo muitos concursos, tá dando muita oportunidade, mas os concursos individual, eles estão tocando para eles mesmos, só para a comissão jogadora e o pai ou a mãe. Tem público nos individuais de canto, de declamação? Muito pouco, né, Pedro?
3: Pouco. Agora, tem público mesmo nos rodeios maiores. Aí você consegue juntar um grande público. Mas mesmo assim, nas coisas mais calmas, tem menos gente do que, por exemplo, nas danças ou na chula. Porque a chula puxa muito público e é torcida, grita.
0: Mas o intérprete, poesia, violão e acordeon, pelo que eu vejo,
3: se vê pouco.
0: Muito pouca gente. Fui no rodeio de Nova Bassano, só tinha a comissão e o cara lá tocando, e mais a namorada, a mãe, enfim. É isso aí. Temos duas canções aí pra nós botar, porque agora temos mais dois convidados aqui, que vai ficar...
2: Não desmerecendo as músicas do digital e também as pessoas que cantam, mas com dois músicos de qualidade, chega, não dá vontade de botar música
0: aqui. É, só pra nós botar os outros dois aqui, depois nós não vamos mais botar música aqui, essas duas aqui, aproveita.
2: E só melhora, né?
0: Nossa, muito obrigado pela audiência fantástica do Facebook, do YouTube. E vamos nos inscrever, pessoal. Vamos dar o joinha lá para nós, esse programa aí, para todos os rincões aí, mostrar a nossa qualidade. Tem recado aí também.
2: Quer dar um presente de aniversário pra gente? Se inscreve lá no programa Música Isso. na Brasa, lá no YouTube. Já pega e compartilha a live do Facebook aqui da Rádio Ativa. Fortalece também pra gente. E se tu tá escutando pela radiola, puxa do celular, manda assim, liga pro amigo e diz, ó, sintoniza ali. É facinho, hoje tá igual. No Chasque do Altair Minosso, bom dia, gauchada, parabéns pela escolha dos convidados, excelentes músicos. Luiz Nadal Cassol também mandando o seu bom dia a todos meus amigos, um abração lá pra Lagoa Vermelha, né? E pra André da Rocha também. O Ademir Antônio Menezes comentou que a Betina Gaiteira está animando um baile lá no Paraí, na Capela Caetano, hoje. Mas
0: exatamente, vai estar tocando lá, era até para ela vir também hoje aqui, mas ela disse que hoje ela ia ter um fandango velho.
2: Feliz o pessoal do Paraí que pode acompanhar também.
0: Isso aí.
2: Bom dia, meus amigos. Parabéns por esses 2 anos desse maravilhoso programa. Muito obrigado por todo o carinho que vocês têm com o Pedro. Um grande abraço de toda a nossa família. O recadinho da Maricela Moreira.
0: Obrigado, Maricela. Obrigado você por se empenhar tanto e nos trazer ele aqui, porque não é fácil.
4: Nós agradecemos, na verdade.
0: É verdade, é nós que agradecemos.
2: E no último chasque aqui desse bloco, o Antônio de Gasperi. Bom dia, Demar. Bom dia, Johnny. É a Ana de Anhanguá, Santa Catarina.
0: Araranguá. Adoro essa cidade, passo direto lá, mas que bacana. Obrigado por estarem acompanhando a gente, obrigado.
2: Bom dia, gaúchos e gaúchas. É, bom dia para toda a República Juliana, isso também aí. Conhecida como Santa Catarina. Vamos de música então, parceiro, vamos trazendo para dar uma limpada por enquanto, a Vassoura de Guanchuma com os nativos.
0: Opa.
2: E um tal de grupo Goiacanã, não sei se tu conhece.
0: Que bacana, obrigado, Johnny, por botar no... Qual é a música que tu...
2: Baile da Serra, vamos rodar com você.
0: Opa, bueno, obrigado.
2: Quando já são 9h57 aqui no...
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0: 10 horas e 3 minutos.
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0: Ah, bueno, programa Música na Brasa aqui pela Rádio Ativa FM aqui. Uns me criticam, né? Mas eu gosto de um entrevero. Eu disse pro Beto, Beto, vamos fazer um entrevero de gaita lá, porque é bacana. Mas eu não sei o que que Beto faz de novo aquilo lá que tu fez. E como é que é o negócio? Eu não entendi essa, cara. Ele vai ter que explicar como é que é esse negócio aqui, cara. Porque o pessoal que tá nos assistindo, mas o que que esses loucos estão rindo aí?
1: Dá um microfone pra ele, pra ele se explicar.
2: Ai, ai. Não, a gente tá aqui numa como diz o nosso amigo Alex, né? Uma confratização, né? Uma confraternização aqui. E aí o nosso amigo John Antunes pega e diz assim: ô, ô Beto, faz assim, ó, com as mãos aqui. Aí eu pensei, ah, ele vai querer enquadrar alguma coisa? É. Um pouquinho mais pra cá, um pouquinho mais pra lá. Aí eu faço assim e ele, agora virou a Santa Ceia.
0: Não, isso aqui não é possível. Não tem como, né? Não,
1: faltou o pão e o vinho, né?
0: Frederico, velho, meu parceiro. Esse guri, quando eu mando pra mãe dele, pra Silvana, despeito de gravar a chamada do programa lá. Tu viu como é que é o bicho velho? Outro dia lá no meio da campanha de pé, agora lá.
1: E o mais importante, não é forçado. É a vivência
0: dele. É natural, é a vivência dele, né? E aquele cavalo lá me fala dele, que eu acho que é uma égua.
3: É a minha égua?
0: É a tua égua?
3: A minha égua eu adoro, eu amo minha égua, tá louco.
0: Qual é a pelagem dela? Explica para os nossos ouvintes.
3: Ela é colorada, é crioula pura, tem registro. Ela tá com 11 anos agora e eu sou louco também. Olha, estudar aí. Genética
1: aí. Muito bonita, a égua só torce pro time errado, né? Colorado, eu disse. Não, tá certo.
0: Aqui é loucura, né, tia? Não tem medo. Mas que bom ter você aqui novamente, Frederico. Ah, eu não sei qual de vocês que falou que o Beto era uma referência. Não sei se foi tu, se foi. E que vocês tinham o Beto também como uma referência no acordeon. Foi você ou...
3: Fui eu que falei, não. Acho que foi meu primeiro programa aqui, né?
0: Exatamente.
3: Que tu me entrevistou primeiro nas referências e minha história aí na música aí, no início. E foi isso aí.
0: Por isso hoje com que certeza. Eu quis trazer também o Beto aqui junto com a gente pra justamente isso, porque realmente é um grande acordeonista e ele é uma referência e é importante que ele saiba disso, porque muita gente se inspira no trabalho dele.
3: Com certeza.
0: Então a gente fica muito feliz de ter aqui. Como é que tá a lida? Como é que tá aí a Semana Farroupilha? Aí vai ter muita coisa? Como é que tá as preparativas?
3: A gente tem alguns shows aí pra quem vai fazer aí. E estamos sempre ensaiando aí, buscando sempre o aperfeiçoamento aí.
0: Como é que foi o galpão crioulo lá contra o Pedro Lagoense?
3: Esse aí foi bagual. Foi eu e o Lucas, do CTG, representando o CTG também. E a gente foi lá e prosseguimos um pouco com o Neto e com o Thomas Machado, que era o convidado. E o programa não parece, mas é muito diferente do que passa na TV, né? É, a TV é aquilo ali, a gente demorou pra fazer meia hora de programa, a gente demorou 2-3 horas ali gravando. Pra fazer meia hora de programa, grava, regrava. E é muito legal, foi uma experiência muito boa mesmo.
0: É bacana isso, tem que... Nós temos que fazer uma hora dessa, um programa do lado de cada ponta, né? Que os caras às vezes me criticam, né? Mas o lado de cada ponta.
1: O lado de cada ponta é aqui. Se tu pegar a Ponte da Santa, né, Tia?
0: Eu disse essa semana, Marli, nós vamos fazer o festival em Nova Prata, nós vamos fazer, tá? Porque eu quando boto uma ideia na cabeça... Nós vamos fazer o festival nativista do lado de cada ponte.
1: Olha aí.
0: Em Nova Prata. Tu vai ver. Eu vou idealizar isso aí, nós vamos fazer aqui. Do nosso jeito aqui. Eu assisti a Coxilha ontem. Meu Deus, o musical da Coxilha. Eu assisti um festival itinerante que teve a semana passada, que foi da enchente, né? Como é que era o nome daquele festival? Não lembro agora. Que foi 4 edições. Mas o nível não muito bacana tudo, mas ontem quando assisti, tava o Mike e o Pava lá, tava o Marco Vieira também, os dois, e teve uma interpretação, tu pensa o Daniel Torres e o Wilson Baim. Cara do céu, são os dois que eu, no meu, são os dois cantores mais afinados que nós temos na nossa música gaúcha é o Elvis Paim e o Daniel Torres. Tenho certeza disso. Então foi uma interpretação que eu cheguei a me arrepiar. Eu até bati no celular e quero mandar pro Daniel hoje pra dizer pra ele: Daniel, cara, vocês arrebentaram. Não sei quem é que ganhou porque ficou muito tarde. Mas foi muito bacana isso também. Seu Lucas, outro campeão sempre, né? Tem um parceiro velho aí. Bom dia.
4: Bom dia.
0: O Lucas, ele é de poucas palavras. Muito toca, né? É, toca demais e fala pouco. O que esse fala e toca, que ele só toca, não vai, ele não fala. Bom dia, meu parceiro velho, tudo certo contigo?
4: Tudo certo.
0: Como é que estão aí as lidas? Como é que foi a experiência do Galpão Crioulo?
4: Foi tudo certo, foi muito gratificante, uma experiência muito legal de estar lá, assistindo e também gravando.
0: Que bom. Tem que, não marcaram lá com o Neto pra ir lá o Voz do Galpão? Tem que ir lá. Tem que levar o Voz do Galpão lá também.
5: Porque agora tem shows fechados, né?
3: Eles têm os shows fechados já pro daqui 1-2 meses, então é tudo já tabelado, programado, né? Programado. Então, daí ele falou que quando surgir a oportunidade.
0: Eu vou falar com ele lá e vou levar fazer um programa só da Serra aqui. Nós estamos com mais de 20 pessoas assistindo simultaneamente no YouTube. Nossa, muito obrigado.
1: Que grande
0: honra. Não deixem de dar um likezinho e também se inscrever no nosso canal aí. Vamos nos incentivar aqui. O que tem mais recado aí, Johnny? Já vai. Opa. Tem bastante aqui. Vamos valorizar os nossos ouvintes.
1: Talento atrai talento. Seu Douglas Pisato comentando na live do Facebook.
0: Grande acordeonista.
1: Bom dia, meus amigos, na escuta desse baita programa e do grande instrumentista Carlitos. Grande abraço. Dois cria do Oscar, né?
0: Meu Deus do céu. Os dois melhor, eu acho.
1: Mas que tal?
0: Os dois melhor.
1: Aqui então, Antônio de Gasperi, a gente já leu o recadinho. A Giovana Rigo, parabéns pelos 2 anos de música na brasa, valorizando os talentos da nossa terra, que esse projeto siga brilhando e dando voz à nossa gente. Um forte abraço ao querido Frederico e a toda a equipe.
0: Que bacana, obrigado Silvana, sempre.
1: Seu Evandro Klein também está participando aqui, mandando recadinho, parabéns pelo programa, um abraço ao Frederico do Galpão Crioulo, ao Música na Brasa.
0: Olha coisa boa, né?
1: A Suyá Lima, bom dia amigos, CTG Tropeiro Lagoense prestigiando esses meninos de ouro, o futuro está aí, parabéns pelo programa.
0: Obrigado.
1: No complemento aqui, o Evandro comentou, parabéns pelo programa ao Frederico do Galpão Crioulo, Música na Brasa. A Jéssica Bertieri Menegazzi, amo demais esses guris, vozes de galpão na areia, tchê.
0: Ah, isso aí, que bacana. E no Face tá tudo certo?
1: Tudo em dia, parceiro.
0: Então vamos de música, vamos trazer música com esses nossos dois aqui. Depois o Beto disse que não gosta muito de entreveiro, mas vai ter que tocar uma com os três juntos aqui, não quero saber.
1: É. O entreveiro no pão ou o entreveiro nos bailes?
0: Aqui no programa eu mando um pouquinho, sabe? Só um pouquinho, né? O que vamos trazer aí, meu parceiro? Se eu precisar falar aqui, pode falar aqui também.
4: Então vamos tocar Trono de Monarca.
0: Então meta a ficha aí.

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0: Bueno, tchê. Coisa boa aí, a nossa música gaúcha, a nossa música tradicionalista que a gente leva aqui com tanto carinho, com esses talentos maravilhosos. Para nós é um presente aqui nesses 2 anos do programa Música na Brasa, sempre enaltecendo os nossos apoiadores. 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Fala, meu parceiro.
1: É isso aí, parceiro. Depois dessa narração de rodeio aqui, vamos dar uns chasques aqui do pessoal.
0: Isso aí.
1: No Facebook, Augusto Barenho, nosso grande amigo.
0: Opa, abraço.
1: Parabéns
0: especial
1: pelo programa, Augusto de Rio Grande. Também participando aqui, mandando o seu bom dia, o Renato Roncato, também figurinha carimbada no nosso programa. Um abraço, um quebra-costela de volta e meia pro parceiro. E aqui na transmissão do YouTube, a Marilei Pellegrini, parabéns a esses talentos, nossos meninos são incríveis. A Sil, bom dia aos amigos do programa Música na Brasa, bom dia especial a todos os convidados de hoje, timaço, parabéns pelos 2 anos dessa linda trajetória, gratos pela oportunidade, vida longa ao programa Música na Brasa, abraço da Silvana Rigo e família.
0: Muito obrigado, Silvana.
1: A Fernanda Regina Luvison Paim, isso mesmo, estamos acompanhando o programa Música na Brasa aqui em Criciúma.
0: Olha
1: Santa
0: aí, peso
1: Catarina.
0: Santa Catarina, obrigado.
1: Especialmente prestigiando o nosso querido Fred, um ótimo domingo a todos.
0: Obrigado, obrigado, isso aí. Ah, Fred, vamos tocar uma solo aí? Um instrumental?
2: Acho que
0: vamos
2: tocar.
0: Quer você e o Lucas, mais uma? Vai tranquilo então, vocês que mandem aí. Pode tocar mais uma? Pode ser? Qual é a música?
3: Gaudência de Luz.
0: Então vamos lá. Deixa eu só ver o teu violão aqui. Tem volume ali no teu violão?
3: Tá quase no máximo.
0: Vamos ver?
1: Okay. Tá dando estático aqui.
0: Tá. Pode tocar. Acho que tá o monitor, te tira.
1: Isso, tira. Como é que eu vou ver as coisas se eu tirar os monitor?
0: Então vamos lá. Metafish. Acho que tá o monitor, te tira.
1: Isso, tira. Como é que eu vou ver as coisas se eu tirar os monitor?
0: Então vamos lá. Metafish.

0: Que bueno, né?
1: Muito. Dobrado veio de gaita, tia. Mas que aqui, tampa,
0: tá,
1: tia.
0: Tá lindo hoje esse... Esse, as câmeras aqui, é o cenário aqui.
1: Se
0: hoje
1: melhorar, eles começam a cobrar.
0: É por aí, ó. É por aí. Ah, o Beto tá tomando mate. Mas vamos fazer mais um instrumental, Beto? Tá bom? Então anuncia aí, por favor.
2: Primeiro, eu gostaria de parabenizar essa... Não é gurizada. O nível musical desses dois aqui é incrível, né? É. Que som, Frederico. Que som, cara. Que som, tu tá tirando um som muito bonito do instrumento. Lucas, parabéns também. Parabéns pelo... O, como é que eu posso dizer? É realmente um nível musical que eles estão tocando, assim, é maduro. A maturidade musical, assim, muito grande.
0: Essa é,
2: né,
0: a palavra.
2: Exatamente. E isso se deve muito pelos professores, né?
0: Exatamente.
2: Muito, muito, né?
0: Isso aí.
2: O Fred está estudando com o Flavinho Alves... Um grande acordeonista, né? Ex-garotos de ouro, bah! Cara que eu admiro muito, né? Admiro demais. E nada melhor do que um dos maiores acordeonistas do nosso Brasil, né? Que é o grande Luciano Maia, né? Então...
0: Essa experiência é fundamental, né?
2: Exatamente, daí que tá vendo toda essa bagagem, né? E, bah, tá tocando lindamente, cara, um som aqui. Aqui do lado, você não tem noção que esse baixo, assim, ó... Muito bom, cara, muito bom, muito bom, muito bom.
1: E alguém que fala com propriedade, né? Seu Betinho sabe o que tá falando.
2: Não, mas assim, ó, eu fico, inclusive agradecer ao Fred, né? Agradecer também ao Pedrinho. Eu não gosto muito de falar sobre, porque senão se torna uma coisa repetitiva, entendeu? Eu começo a falar, foi minha referência e tudo mais, mas como é bom a gente ver com que a cultura não tá perdida. Tem não, pessoas fazendo,
0: tem
2: gente madura chegando, escutando música boa e vindo pra cima e tocando com alegria, como o próprio, né, Pedro falou. E essa maturidade musical que eles vêm trazendo, assim, representa uma grande identidade, né?
0: Isso
2: e é o nível dos nossos concursos, né?
0: É. Inclusive,

0: Mandar um baita abraço pro Marco Vieira, né? Nosso queridíssimo Marco, né? Pena que ele não pode estar aqui, porque é um músico, excelente músico, né? Compositor de primeira mão, assim, né? A veia musical que o Marco tem, a veia de compositora que ele tem é muito forte, né? Eu gosto muito disso. Inclusive, na semana que vem, nós vamos estar lá em Guaporé, o show do Marco Vieira.
1: Isso.
0: Né? Na verdade vai ter o lançamento, né? Do CD do Thiago e do Fabiano, né? Então, quem puder presenciar, estar lá, vai ter comes e bebes, vai ser uma noite muito bonita. Luiz Marenco,
1: Rujo Teixeira.
0: Muito artista bom, cara. Muito artista bom, e como é bom a gente poder ter essas coisas aqui perto, gente.
1: Exatamente.
0: Quando tem essa oportunidade, vamos lá, vamos
2: prestigiar. E é justamente o nosso compromisso aqui como Música na Brasa, justamente dar espaço, dar visibilidade. Claro, com o alcance que a gente tem, com as ferramentas que a gente dispõe, mas é justamente o ideal que foi feito esse programa. Valorizar o que é nosso, trazer cultura, trazer gente que é daqui e mostrar as próximas inspirações para as futuras gerações.
1: Eu quero deixar um recado especial aqui, aproveitando, Beto, se tem um ensejo, porque ontem, inclusive, eu mandei um oi pro Fabiano Índio, dizendo para ele que, infelizmente, eu não vou poder estar lá o dia 8, porque nós temos evento em Veranópolis, né? Que é a festa do Bolinho de Chuva, né?
2: Sim, senhor.
1: Festival,
2: primeiro festival do Bolinho de Chuva.
1: Então a gente tá na organização e eu infelizmente não vou conseguir estar lá nesse grande evento, mas ontem falei com ele, eles fizeram em Lages o lançamento, casa cheia, excelente, então vai ser uma noite ali no CTG, vai ser um grande palco, que nem você falou, Beto, as pessoas têm que prestigiar quando os nossos músicos estão se apresentando. O público reduziu muito, né? Inclusive na noite, aqui na nossa região também, aqui nos pubs em Nova Prata, reduziu bastante. Importante que o pessoal comece a sair um pouquinho de casa, valorizar os músicos, valorizar as casas que se propõem a botar música lá, porque também isso custa, é uma questão de valorizar os nossos músicos, então é importante tudo isso. O que vamos trazer no acordeão?
2: Antes disso, uns chasques, só para atualizar, claro. Aqui, a Eliane Farina Polezello, um forte abraço a todos, em especial ao tio Beto.
1: Olha aí.
2: A Aline e o Rodrigo Querubini, parabéns pelo aniversário, um programa que valoriza muito nossa cultura e os talentos locais. Em especial hoje, um abraço a esses rapazes que admiramos, sempre gratos pelas oportunidades.
1: O Vicente é outro baita acordeonista, né?
0: Exatamente.
1: Ele é meio quietinho, né? Ele é o oposto do Frederico. O Frederico é aquele expansivo, que nem o Vicente é aquele cara mais quietinho, mas toca muito também, né?
0: Toca muito.
2: E quando abre o peito, vem música de qualidade.
1: É isso aí.
2: Parabéns.
1: Bem bacana, obrigado.
2: Esses meninos do Vozes de Galpão nos deixam muito orgulhosos. Parabéns ao programa pelos 2 anos aqui de Lagoa Vermelha, nos emocionando com a música do Lucas, a Viviane Menegazzi, que complementa a gente. Que coisa linda de ver essa geração fazendo o nosso coração bater mais forte, levando a nossa música com tanta maestria.
1: Que bacana, legal. Obrigado, gente, por todo esse carinho, por estarem acompanhando o programa. Deem um like lá. Vamos valorizar, vamos fazer esse programa aí hoje.
2: Deu o quê, rapaz?
1: Deu seu like, seu joinha.
2: Curtir, rapaz.
1: Para
2: de americanizar as coisas.
1: Vamos curtir. Então vamos lá. O que vem, Beto?
0: Eu vou tocar essa música em homenagem agora a uma figura que a gente tem ali no Maragata, gente.
1: Olha.
0: A Eliane também estava ali, né? Que bom que tá assistindo a todos aqui, né? Essa música é O Gauchão, de Albino Manique.
1: Olha.
0: Em homenagem ao nosso amigo, o grande Ademir, né?
1: Beleza. Tá sempre aí assistindo.
0: Jogando carta com nós lá, no sábado, tá sempre lá com nós. Então, essa homenagem é ao Gauchão.
1: Ah, isso aí, tá legal. Vamos lá.

0: Ui, ai, coisa buena, tio.
1: Como é que pode uma colherada de acordes em um floreio representar tanto uma identidade, tia?
0: É, né? De um povo, né?
1: Barbaridade. Qualquer lugar que tu escuta, se tu tiver um mínimo de conhecimento, tu vai identificar. Essa é uma música gaúcha.
0: E olha aí, o Beto, né? Ele poderia vir aqui trazer aquelas outras canções que destruiria, mas e como é um programa gaúcho, é importante isso. É a sensibilidade do músico. Né, Beto? A sensibilidade de saber tocar aquilo, você pode tocar outras, tu tem também, né, outras músicas no teu próprio trabalho.
1: E de fato dá show, né?
0: Exatamente, mas hoje vem aqui no programa e traz isso aqui que mostra o que é a nossa tradicionalismo, é isso aí, né?
2: Claro, e pra deixar claro, essa música que eu tirei ontem. Eu tirei ontem essa música aqui, a minha excelentíssima tá em casa, ela sabe, ela viu, eu tô tirando o disco, né? Eu já tinha escutado a música, mas nunca tinha tocado. Mas como é importante essa questão, isso é importante, né? O Fred tem um trabalho, cara, incrível. Ele pode trazer músicas destruindo tudo aqui, entendeu? Mas é importante essa... a linguagem, né?
0: É isso aí.
2: Entender o que é preciso, né? Cada momento precisa de uma música diferente.
0: É isso aí.
2: Às vezes tu... tem uma pessoa que ela tá nível depressão, alguma coisa assim, uma nota que tu toque, tu faz aquela pessoa rir. Como é incrível isso, a música tem um poder muito grande, gente, é, muito grande.
0: É verdade.
2: E isso que tu falou, Ademar, sobre as pessoas estarem mais, mais juntas, né, nos eventos e tal, a gente tem tantas oportunidades ali na nossa MP.
0: Exato.
2: De estar presente, né, estar vivenciando toda essa... é uma revolução musical aqui em Nova Prata, o que está acontecendo, gente.
0: Que bom.
2: É uma revolução musical. E como é importante isso para que as pessoas... é uma vez que ela saia de casa, ela vai entender como ela volta para casa diferente.
0: É. É verdade.
2: Gente, participem, participem. Vocês têm oportunidade, o público tem oportunidade hoje de ver essa gurizada tocando nos pubs aqui em Nova Prata, em toda a região, sabe? E a gente poder levar alegria pra casa. As pessoas estão precisando da alegria, gente.
1: Cancela um serviço de streaming e usa esse dinheiro pra ir pra um baile, pra ir pra um show, pra correr aqui na região e ver uma apresentação. Tu vai ver que vai ser muito mais gratificante.
2: Exatamente, exatamente.
0: É, isso aí. Aí a gente tá agora aproveitando, convidando o pessoal. Toda segunda, quarta-feira do mês, a gente tem no X do Gringo agora, os próximos 4 meses, que é o Música na Prática, que é um projeto da Associação dos Músicos, um patrocínio da Prefeitura Municipal, que é da MP, né? E então convido vocês, nós vamos ter a semana que vem já a primeira edição, e depois nós vamos ter na última semana do mês, que vai ser lá no Arnaldo, que é na quarta-feira também, nós vamos ter o de grupos, né? E nós vamos levar lá os grupos e a gente vai levar 3 músicos experientes para passar dica para esses grupos, para aprimorar o trabalho. Então esse é o trabalho também da MP de aprimorar a música, né?
1: Fica um chamamento talvez então também para os comércios, que quem quiser dar palco para essa gurizada.
0: Com certeza.
1: Também. Não precisa ser só da MP, mas esses músicos independentes é sempre bom valorizar a música e a cultura daqui.
0: Com certeza.
1: O recadinho do Silvio Rigos. Rigo
0: hoje, o seu avô, né? Esse homem é um...
1: Tu tá sumindo do enquadramento, Vivente. Volta
0: sei,
1: pra Santa
0: sei,
1: Ceia ali.
0: Eu sei que eu tô saindo aqui.
1: Bom dia, amigos do Música na Brasa, acompanhando essa gurizada buena por demais. Sigam firmes, preservando nossa rica tradição gaúcha. Forte abraço do vô Silvio e da vó Nilva.
0: Tá, beleza. Voltei ou não?
1: Deixa eu ver.
0: Tô em casa?
1: Tá. Tá confuso aqui.
0: Tá bom, tá bom.
1: Tá ótimo.
0: Eu quero agora botar esse guri aqui, cantar uma música, tocar e cantar. Vamos lá, botar essa voz aí pra trabalhar.
3: Vamos então, vamos ver uma música. Aí você toca junto também, pode ser? Então, vamos ver. No chacoalho do pandeiro, pode ser?

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0: tocar o pandeiro lá eletrônico aqui, só aqui no programa Música na Brasa, essas coisas. Bem bueno, que entreveraço, hein?
1: Mas que tante! Se fui triste, não me lembro.
0: É, você foi. É verdade, né, tia?
1: André Moraes Cavagnoli, parabéns ao grupo Vozes de Galpão, especial Violeiro Lucas.
2: Muito obrigado.
1: Aquele pau, Marco, velho.
0: Tá bom, então?
1: Tamo em dia.
0: Nossa, muito obrigado aos nossos apoiadores. 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Então esses são os nossos apoiadores desse mês de aniversário do programa Música na Brasa. 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Não se assustem quando aparecer uma cabeça ali na minha frente, vocês não fiquem assustados, tá? É o Johnny, ó.
1: Ainda não começou a calvície dos Antunes aqui, ainda bem.
0: Ai, ai. Vamos lá, vamos continuar hoje.
1: Antes disso, um chasque do Mário Natal Graf.
0: Ô, Mário,
1: um abraço. Outra figurinha carimbada aqui no nosso programa. A gente tinha que fazer um álbum de figurinha, assim, que nem no da
0: isso,
1: Copa,
0: é,
1: né?
0: É verdade, verdade.
1: Dá umas fotos aí com ele. E aqui ele manda o seguinte: bom dia, já fui guri e hoje queria ser guri como esses guris. Parabéns. Parabéns, guris.
0: Que coisa boa, né, tia? É isso aí, isso aí. Tem mais alguma coisa no...
1: Deixa eu verificar aqui, dá um...
0: Você só leu tudo aí.
1: Aqui, a Sil, ao Carlito, nosso agradecimento por ser a inspiração a estes novos talentos. Um abraço da Silvana.
0: Obrigado. É isso aí. Bem falado. Mais uma música aí, essa dupla do Lucas e o Frederico.
3: Quero escutar uma música só do Fred,
4: tá?
3: Não pode sair daqui.
4: Ele é... Não, ele é fazido.
3: Ele se faz, né?
4: É, mas ele vai tocar uma música, mesmo que ele já tenha tocado, não tem problema.
0: Depois...
4: Mas ele vai tocar a música, pode ser depois, não tem problema.
0: E...
4: Mas eu quero ter esse prazer hoje, gente.
0: E depois, o Bombachudo, os três sabem, né?
4: Ah, o Bombachudo dá pra tocar,
0: depois,
4: né?
0: Depois vocês vão tocar os três pra finalizar o Bombachudo, tá? Escolhe outro pra tocar sozinho, tá? Pode ser, depois faz uma solo tua aí.
5: Então agora eu vou olhar com a alma presa na espora do César de Oliveira.

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0: muita coisa.
1: Quem não estiver gostando disso hoje, me perdoe, né? Né, Juliano Antunes?
2: Quem não tiver... Não, não vou nem falar.
1: Nossa gratidão. Nós estamos com um público maravilhoso hoje aqui nos acompanhando. Nosso muito obrigado. E o importante é a gente ver que as pessoas entram e ficam no programa. Porque muitas vezes as pessoas vão passando, né? Dão uma entrada, fica um pouquinho, já passa. Nós estamos com mais de 100 pessoas que passaram pelo YouTube já. Então, nosso muito obrigado. O Facebook também. Nossa gratidão especial a cada um de vocês que está aí prestigiando esse programa hoje, Música na Brasa, que tá especial, e vai ser o mês todo assim, tá? Semana que vem, nós vamos, a final semana que vem é o Dia dos Pais, né?
2: Olha aí, coincide também com essa data.
1: Exatamente. Então,
2: dia 9.
1: No final de semana que vem, nós teremos aqui o Pedro Nunes Kramer, né? Porque eu sempre confundo o João Pedro e o João Pedro, Pedro Roncato e o João Pedro, é Pedro? Como é que é? João Pedro, né? João Pedro Nunes Kramer. E a Carolina vai estar aqui.
2: Olha aí.
1: Volta e meia eu chamo ele de João Pedro, outro de Pedro Adolfo, e daí é aquela confusão.
2: É toda. Que é um nível de talento assim alto,
1: é alto
2: e parecido,
1: daí fica,
2: né?
1: Tudo igual, né? Então, no final de semana que vem, nós teremos uma homenagem especial ao Dia dos Pais. Então, aproveita e acompanhe esse programa aí. Estamos em dia com os nossos recados. Vamos aproveitar que já é 10 para as 11, né? O programa passa rápido por demais.
2: Ah, uma coisa também que vale a pena se inscrever no programa Música na Brasa ali no YouTube, também, é claro, na página da Rádio Ativa, mas no YouTube fica salva a transmissão, você
1: exatamente.
2: Pode reassistir quantas vezes você quiser.
1: Com certeza. Vamos trazer mais, deixa eu pegar o mic aqui. Meu amigo, parceiro velho. Carlitos, Beto, o que nós vamos trazer aí? Vamos botar música hoje aqui, não vamos deixar o nosso povo sair desse programa hoje.
3: Eu queria escutar o Fred tocar a música sozinho.
1: Quer tocar dele então? Tá, vamos lá, Fred.
3: Eu queria esse prazer hoje, sabe?
2: Faça seu pedido ao ele, vivo, então. Vem
3: exatamente.
2: Aqui.
1: Então vai lá e passa pra ele o mic pra ele anunciar o que ele vai tocar aí. E vem um pouquinho mais pra frente, Fred.
4: Então, eu vou tocar uma música do Luiz Carlos Borges, com alguns arranjos do Luciano Maia, Fogo Simbólico.
5: Cuidado, tá bom, né?

0: Seu Ademar Vivan.
1: Eu não vou nem falar nada.
0: Seu Ademar Vivan, eu acho que eu preciso ir no oftalmologista. Sabe por quê? Eu não tava conseguindo mais ver os dedos desse piote. Rapaz, que precisão, que agilidade, que musicalidade, tia.
2: E não queria tocar, homem.
1: E outra, né?
2: Ah, meu, tem que mostrar isso pra pessoa.
1: E tu sabe, Beto, que ele explora bem o timbre do acordeão, né?
3: Exatamente.
1: Ele vai trocando os timbres, né?
3: Que
1: e som, sempre, cara, no momento...
3: Ah, que som, que som, que som. E não queria tocar pra nós, gente. Não, não, ô Fred. Não, para com isso, homem. Tá louco?
2: É isso aí, gente.
3: Isso aí. Cara, e da mesma forma como o Pedro toca com alegria, ele traz isso, né? Ele tem essa energia, essa força, ele transfere isso, o instrumento, né? Transfere essa força.
0: Não é só saber tocar, é ter um magnetismo de saber trazer a atenção das pessoas. Isso eles fazem de uma maneira assim que...
3: Mais seria, né?
0: Chega a ser brincadeira pra eles.
3: Exatamente.
1: Então... Mas ele traz muito pro toque dele, Beto, não sei tecnicamente assim, mas ele traz muita técnica, né? Ele usa muito a técnica pra tocar, né?
3: Sim, demais. Ele tá tocando...
1: Ele associa, né, as duas coisas, mas a técnica também, ele traz ela sempre pra, muito, pra execução.
3: Muito, né? Tá muito presente. Né? Pra tocar uma música dessas, tem que ter a técnica em dia, senão não toca.
1: Tá, agora é contigo aí, uma então. Te vira.
3: Tchê, eu vou tocar uma música. Eu vou sair um pouco do gaúcho.
1: Pode ser.
3: Eu vou sair um pouco do gaúcho. Eu vou tocar uma música que eu gosto muito, na verdade. Gosto muito, tem um apreço muito grande. E eu sempre escutava ela, sempre escutava essa música e nunca tinha. Não é o tempo de tirar, né? Até porque hoje eu não vivo mais a música, né? Então o cara fica meio relaxado, né? E de um tempo pra cá eu tenho escutado bastante esse mestre, né? Mestre Dominguinhos, né? E essa música tem contemplado bastante meus ouvidos, assim, né? Não tanto a minha esposa, né? Ela me escuta muitas vezes tocar, né?
1: Sim.
3: E aí, né? Então eu vou trazer uma valsa que é Noites Sergipanas.
1: Ótimo. Vamos lá, então.

0: Tá bom, né?
1: Não precisa mais que isso aqui, coisa boa, né, hein? Coisa linda de se ver.
2: Rapaz, eu sou mais pé de valsa do que músico, né? Só arranho um pouco na percussão. E eu fiquei imaginando como seria dançar essa música. Do nada ela vira uma rancheira quase, de tão veloz que fica. E ela volta pra uma valsa tão calma assim.
1: Sutil, né?
2: Pá. É uma montanha russa musical.
1: É por aí.
2: Um recadinho aqui da minha amada, minha linda Tanise. Bom dia aqui do Hospital São João Batista, lá da recepção.
1: Tá lá.
2: Feliz 2 anos de música na brasa. Muito obrigado, meu amor.
1: Vamos lá, Gauchinho. Senta nessa cadeira aqui, ó, que fica um pouco mais alto aqui. É muito pequenininho.
2: Programa vivo assim mesmo, né? Vamos embaralhando os gaiteiros.
1: A ideia era essa mesmo hoje. Hoje era fazer esse entrevero bacana aqui. O que que tu vai cantar pra nós aí? Tocar ou cantar? Tu que escolhe.
2: Tu sumiu da transmissão.
1: Eu sumi, né?
3: Então vamos fazer a mesma coisa do Chapéu do Pandeiro?
1: Pode.
3: Vamos fazer um... Pra isso bailar aí. Decolatada?
1: Opa!
3: Lá!
2: Eles tocam em lá e você escuta aqui. Esquetar.

0: gaitaço de qualidade.
1: Uia, coisa buena, né, tio? Tá louco. Isso aqui chega a dar arrepio. Pode ficar. Vou ficar mais longinho aqui, mais no meio da...
2: Vai ter um convite pra fazer, ó. Do
1: entreveiro.
3: Eu preciso de uma coisa hoje. Eu preciso pedir mais uma coisa hoje. Eu pedi já pro Fred tocar, né? Mas tem um cara aqui que tá entre nós que eu tenho um apreço muito grande pela arte dele, pela voz dele. E como nós temos um grande violeiro aqui também, a gente pode estar tocando junto e esse ícone da nossa música. Eu digo porque, assim, ó, Ademar, a tua voz, ela contagia gerações. E como é importante, a gente percebe muitas vezes que tem cantores que cantam grosso, cantam, né, forte, e não precisa disso, precisa de sensibilidade para tocar o coração das pessoas, e isso tu faz com maestria, meu amigo. Eu queria tocar um chamamé a primeira vez contigo.
1: Vai me pegar aquela bem grande, porque tem que usar o esforço pra caramba aí, né? Então tá, vamos lá.

0: barbaridade me pega assim desprevenido, né, Johnny Antunes?
1: A gente tá concentrado numa coisa e quando vai pensar noutra, não consegue. Não sou que nem o Pedro Adolfo que sai. O Pedro Adolfo sai da chula, vai pra declamação, vai pro canto, vai. Não sei nem como é que ele consegue se concentrar, né, cara? Sair de uma chula, vem pra uma declamação, tu pensa o extremo da emoção, né? Porque a chula é aquela pressão, aquele negócio violento, né? E a declamação é sentimento, é toda aquela coisa. Diferente, né? Então, eu vejo que não é fácil. Tem que ter muito equilíbrio psicológico e seguro e sobra, né? Já são 11h12, né? Como passou rápido o nosso programa, né?
2: Vai que é um tiro.
1: Vai que é um tiro, né? Tá, vamos fazer o bombachudo ali, então? Uns três? Como é que tá aqui? Frederico, Frederico vai sempre se escondendo lá, Frederico. Vem mais pro centro ali. Aí.

0: Tá doendo,
1: esse,
0: né?
1: Esse tipo de baixaria eu gosto. Essa...
0: esse tipo de baixaria é bom. Johnny, tu preparou o caos pra hoje?
1: Como sempre, né?
0: Pode ficar,
1: o dia que eu vim sem caos é o dia que eu não vim.
0: Então hoje todo mundo vai escutar o teu caos, tá, então. Já estamos quase na vereda, já dá.
1: Rapaz, o assunto hoje é de louco. Gosto de contar umas histórias de hospício porque eu me...
0: Te identifica?
1: Isso. diz que tava um bagualão ali, né? E era semana de ver quem que tava já meio pronto pra ir pra casa, assim, né? Pra ver se eles já tinham se recuperado bem. E nisso eles fizeram um teste psicológico muito simples. Eles botaram um adesivo numa das portas, assim, numa das paredes, né? Um adesivo que era uma réplica muito semelhante a uma porta. E o teste era simples. Quem tentasse abrir a porta, infelizmente, não podia voltar pra casa ainda. E nisso que eles fizeram, botaram o pessoal todo ali naquela sala, todo mundo foi tentar abrir aquela porta, menos um compadre meu. Ficou olhando assim, dando risada, olhando pros outros assim. Daí o médico, olhando nas câmeras assim, assuntou aquele cara. É, aquele cara já não precisa mais do nosso trabalho, vamos dar uma conversada com esse cara. Ele olhando assim, né? Todo mundo tentando abrir a porta, dando risada, chegou o médico assim: parabéns, o senhor provavelmente já está convalescido, todo mundo aqui infelizmente ainda está com uma demência e tentou abrir a porta, e o senhor ficou olhando e dando risada, né? Justamente, tia, é porque eles não sabem que eu que tenho a chave.
0: Saca, o mais louco dos loucos, então, tá lá o cara e achando que era o que tava passando.
1: O recadinho da Jane Magri. Não, Jane Mari Graziottin. Isso aí, Graziottin Freiner. Parabéns a esse programa e seus idealizadores. Quem sabe faz ao vivo.
0: É isso aí.
1: E no recadinho da Mari Moreto, parabéns por essa integração. Orgulho de você, meu filho Pedro Adolfo. E o Ivoni Antônio Tchequin, se é Tchequin, é do Protásio.
0: É, deve ser.
1: Bom dia, meus amigos, participando aqui na nossa programação.
0: Muito obrigado pelo carinho especial de vocês. Estamos chegando aqui no final. O tempo passa muito rápido com toda essa gurizada. Vamos encerrar com uma cantada aí, pode ser? Mas antes disso, Pedro, gostaria que tu deixasse aqui teu recado. Novamente a nossa gratidão, né, Johnny Antunes?
1: Com certeza,
0: sempre. Honra.
1: É sempre um orgulho, uma sensação de dever cumprido toda vez que a gente traz um entrevistado, que a gente fala sobre a cultura, sobre a música, sobre a nossa tradição. Não é por demagogia, não é querer chover no molhado, é justamente ter essa sensibilidade de que a gente pode trazer uma coisa boa todo domingo. Eu sei que a mídia às vezes precisa notificar e a gente vem escutando muita coisa ruim ultimamente.
0: É verdade.
1: Principalmente do que vem acontecendo. E ter o prazer de trazer algo leve, algo bom, uma conversa, uma música, é simplesmente sublime.
0: Com certeza. Então deixa teu recado aqui, meu parceiro velho. A gente nem falou dos troféus, mas nem vamos falar do que esses caras ganham, porque já a gente já falou tanto.
1: Assim
0: aqui.
1: A gente convida
0: hoje,
1: de novo.
0: É, velho, aí vem de novo aí outra hora.
2: Então, só tenho a agradecer vocês, a todos aqui que estão nesse baita programa, que é o Música na Brasa, e seguimos por diante, porque a gente tem a missão de não deixar essa baita dessa cultura gaúcha não se perder aí pelo mundo afora. Então, agradeço ao Johnny, agradeço ao Ademar, agradeço ao Beto. A gente tem a missão de não deixar essa baita dessa cultura gaúcha não se perder aí pelo mundo afora. Então, agradeço a

0: um 20 de setembro que eu vim de Santa Catarina para tocar com vocês aqui no salão do paroquial aqui. E como é bom a gente estar no palco, porque o Alex Facin também, outro cara que tem uma sensibilidade muito grande para tocar. Essa gurizada que tocou comigo muitos anos é o Claudinho, Deus o Livre, no palco também, o Xande. Então eu sinto saudade um pouco disso. Uma hora eu quero ver se eu reúno isso aqui nesse programa para a gente trazer um pouquinho desse trabalho. Novamente, muito obrigado por dispor do teu tempo de vir aqui com a gente. Sabe que é um prazer enorme. E eu queria te botar junto com essa gurizada aqui, porque eu acho que é importante essa integração de você que está aqui, deles que estão vindo. E eu acho que isso só reforça.
1: Muito obrigado, Adi. Muito obrigado, Johnny, pela oportunidade mais uma vez de estar aqui. E principalmente nesses 2 anos de programa Música na Brasa. Então, parabéns para vocês. Vocês estão fazendo... estão enaltecendo a nossa cultura, estão tendo uma grande contribuição para isso, né? Eu gostaria de agradecer muito ao Pedrinho, tenho um carinho muito grande por ti, meu querido, sabe que tu está no meu coração, e não somente por ter essa gurizada tocando, sabe, mas estarem tocando com vontade, com gosto, sabe, tu percebe que é nos olhos, é no sangue que eles vêm, sabe. Então isso que é bom, sabe? Não é nada, não é forçado. Os pais deles não obrigam a nada. Eles simplesmente querem apoiar, apenas isso, né? E estarem tocando música boa, né? Como a gente sempre fala, né? Não estarem indo pro lado dessas músicas que estão tocando nas rádios hoje, bah, é deplorável a situação, sabe?
2: Então, elas não se eternizam, né? Elas vêm e vão.
1: É isso aí. Esse cara aqui, o que eu vou falar dele? Esse cara aqui, meu Deus do céu, cara. Assim, ó, eu também tenho um carinho muito grande por ti, Fred. Tu tá se tornando um grande instrumentista, um grande músico, tá? Só desejo sucesso pra ti. E muito mais do que sucesso. Eu desejo com que a música, ela represente na tua vida o que tem de melhor, sabe? Mesmo que tu não for, se tu for levar pra tua profissão a música, que ótimo, cara. Bah, vou ficar muito feliz porque todos nós, acredito, que vão ficar felizes porque de te ouvir é muito bom. Por isso que eu quis que tu tocasse, né? Porque é muito bom ouvir o teu toque de gaita. E se tu não levar isso pra tua profissão, que a música realmente seja um ponto seguro, sabe? Porque isso é uma coisa que tu faz muito bem, é uma coisa muito boa pra ti e eu tenho certeza que só vai te trazer coisas boas, tá? Ao Lucas, eu venho acompanhando o trabalho de vocês, no Vozes de Galpão e tudo mais, assim, como é gratificante ter um rapaz como você tocando tão bem violão e cantando tão bem, sabe? Um baita instrumentista, assim, ó, campeão da vacaria, meu Deus do céu, gente, é muito bom estar aqui nesse programa e poder estar aqui junto com vocês, né? Eu gostaria de deixar um convite, na verdade. Nós teremos a Semana Farroupilha aqui em Nova Prata, né? E nós estamos com o grupo Campechano.
2: Ah, o
1: Campechano? É. O nome do grupo agora é Campechano. Campechano. Né? E daí estaremos eu, Marco Vieira, o Campechano, né? O nosso querido...
3: Quem diria que no grupo Campechano tem o Campechano?
1: Tu viu só, né?
3: Os olhos.
1: E o Fabiano, do filho do nosso querido Parafuso, né? Estará tocando bateria também. E o Alex Facini no baixo, né? E aí o guitarrista nós estamos campeando, né? Estamos campeando, né? Estudando. Eu acredito que o Maiká vai tocar com nós também, né? Então gostaria de deixar um convite a todos, né? No dia 12 de setembro estaremos ali. A todos que estão nos ouvindo aqui nesse momento que vão escutar o programa mais pra frente, que estejam presentes, sabe? Vamos trazer alegria pro nosso município. Eles estão devolvendo o dinheiro do imposto que a gente paga, gente.
2: Ah, é isso aí.
1: Né? Então, é uma forma de nós podermos aproveitar esse dinheiro. Então, vamos estar lá junto, vamos lá comer todo mundo junto, dançar, prestigiar, sabe? Isso aí é uma coisa que não vai custar absolutamente nada. Nada. É só estar presente. E vai te trazer alegria, vai trazer coisas boas pra tua família. Né? Então, estejam presentes, tá? Agora eu vou passar o nosso microfone aqui pro nosso Fred. Muito obrigado a todos.
4: Então quero agradecer novamente aí o Ademar e o Johnny aí por sempre estar apoiando aqui nesses 2 anos de programa aí, sempre apoiando a todos aí, os artistas da nossa cidade, nosso estado aí. Esse programa é muito importante para movimentar os artistas.

0: e compositores e cantores do nosso Rio Grande do Sul aí. Muito bom o programa de vocês, valoriza a nossa cultura e é muito gratificante poder estar tocando aqui, principalmente com esse mestre aqui que eu me inspiro todo dia e juntamente com esses colegas aqui, o Pedro, o Lucas, que sempre são parceiros aí, que sempre estão aí me apoiando e tocando junto aí. Então, acho que vou passar o microfone agora pro Lucas.
1: Pode passar aqui, o Lucas fala dele lá.
2: Então, eu gostaria de agradecer aqui por vir aqui, gostaria de agradecer ao Demário e o Johnny. Também parabenizar aqui o Música na Verdade pelos 2 anos e também dizer que eu me sinto muito honrado aqui por estar aqui e pelos convites também. Me sinto muito agradecido e honrado.
3: Muito obrigado. Marcelo veio, obrigado também você, né?
4: Rapaz do céu, não precisa agradecer, estamos de casa já, né? Inclusive para vocês que nos escutam de casa. É sempre um prazer poder chegar todo domingo, esse horário aqui. A gente se esforça bastante para estar aqui, tá?
3: Com certeza.
4: Para essa hora sagrada da nossa semana. E a satisfação, o pagamento disso é justamente as pessoas que nos escutam, que interagem, que gostam disso que a gente está se propondo a fazer todo esse domingo. Agradeço por demais vocês disponibilizarem do talento, do tempo de vocês para engrandecer ainda mais essa nossa vontade, essa fagulha de manter a tradição acesa.
3: Com certeza. Mas muito obrigado a Casa de Carnes Farina, Vivan Representação, Andrei Coradinho, corretor da Basáltica Imóveis, a Dimev Agropecuária, também a Eli Fotos por estarem aqui sendo apoiadores desse movimento tão bacana, tão legal. E nós estamos aqui, dia 4 foi o nosso primeiro programa de agosto, há 2 anos atrás, e a gente está aí nessa caminhada e vamos seguir em frente, porque eu acho que o nosso Rio Grande, a nossa cultura, a nossa arte, e graças à rede social vai para o Brasil inteiro, para o mundo, e a gente tem que manter isso aí. Qual é a música que vamos encerrar aí para...
5: Pode ser um missioneiro, né?
2: Pode ser.
5: E aí faz tudo em conjunto ou vocês querem tocar?
2: Traguemos de fogo. Traguemos
3: de fogo. Até domingo que vem com o programa Música na Brasa, né, Johnny?
4: Calma aí. Então vamos fazer todo mundo.
3: Vamos fazer todo mundo.
4: Se é pra finalizar, vamos fazer todo mundo.
3: Pode finalizar. Como é que funciona, Johnny? Todo mundo junto aí.
4: Seguinte, você que tá em casa. Depois de tanto papear, depois de tanta prosa de música buena, a gente chega nos pés da égua desse programa. Digo nos pés da égua porque é quando o campeiro desencilha, quando ele finaliza o trabalho. Não chega a ser tão árduo quanto a lida da campanha, mas espero que tenha sido tão prazerosa quanto. Voltamos domingo que vem, nesse sagrado horário das 9 ao meio-dia, com o programa Música na

0: isso, muito obrigado. Até domingo que vem com o programa Música na Brasa. Obrigado aos pais também por trazer aqui essa pionada aí. Certo, meu Johnny Antônio?
1: Feito, garoto.

tudo que é bom se termina, já diz o velho ditado. 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E até domingo que vem, e o nosso grande abraço.

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1: Meio-dia e um minuto.
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4: Bom final de semana, chegou o Top 30 Nejo pra você curtir as 30 mais da música sertaneja. E a gente faz aquela ordem inversa. Que é isso? Nós vamos tocar da 30ª para a 1ª pra você ficar na expectativa aí. Quem será que vai levar o medalha de ouro hoje, hein? Quem vai levar? Ou quem ou qual banda? Ou será que é uma cantora? Ou será que é um cantor? Deixa eu dar uma olhada. Já sei quem é que vai levar a medalha de ouro. Você quer saber? Então fica com a gente até o final do programa. Bom final de semana pra vocês. Vamos começando com a 30ª posição do nosso ranking com esse garoto, que agora já é um homem, né? É um homem! Começou a gravar com 11 anos de idade, cantar. O nome dele é Hugo Henrique. E a música chama-se Mala.
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0: Festa de Rua, Felipe Rodrigo na 27ª posição. Na 28ª, Ale Vieira, Foguinho. E o Nando Moreno cantou na 29ª posição, Chapeludo com Rio Negro e Solimões. Tá só começando o programa, a gente volta na sequência por aqui, não saia daí.
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0: escolheu a roupa, tá sempre indecisa. Com qualquer uma delas vai ser a mais linda.
1: Sim, ó.

0: 23ª, hein, Kleber e Cauã, 1000 adjetivos, aquela beleza romântica, aquela letra romântica que exalta a beleza natural e os detalhes da pessoa amada, né, gente? São 1000 adjetivos, às vezes 10.000 adjetivos, 1 milhão de adjetivos que a gente tenta encontrar. Essa é a 23ª de hoje aqui do Top 30 Nejo. Na 24ª, Simone Mendes cantou Me Ama ou Me Larga, e a 25ª ocupou aí com o Panda Corpo Nu. É isso daí, a gente volta já.
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2: Meio-dia e 33 minutos.
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0: Fala comigo que o Top 30 Nejo tá de volta por aqui. Agora tem Princesa, Ana Castela e Gustavo Mioto, 22ª posição.
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1: Eu acho que você tem que mandar aquela mensagem. Mas manda o que tá no seu coração.
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0: e apaga, apaga, apaga direto aí da 21ª posição de hoje do nosso Top 30 Nejo. E agora tem aquele quadro bom que você curte demais, chamado Retro Nejo. E a gente vai relembrar o sucesso Chamam Isso de Traição, que foi lançado em 2014 pela dupla João Neto e Frederico, lá com o Bruno e o Marrone. E a parceria, gente, faz parte do projeto Ao Vivo em Vitória. Vamos curtir!
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0: Sexagésima Position com Ed Brito e Samuel e o tal do Romance Rosa, né? Essa música é uma releitura de uma obra muito famosa do cantor dominicano Juan Luis Guerra. Então traz aquele temperinho caribenho, né, pro nosso público brasileiro. E você curtiu na 20ª posição de hoje do Top 30 Nejo, que volta depois do intervalo.
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0: Tá ligado aí, meu amigão? Tudo bem? Você que tá de folga hoje curtindo a nossa programação, eu tô chegando agora com um sucesso pedrada mesmo. Júlio e César, 19ª posição, Cheiro de Culpado.
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0: Marcos e Belucci, sonho de todo casal, né, gente? É o sonho de todo casal, 16ª posição. Antes, na 17ª, Deixa Eu com Murilo Huff. E a 18ª posição ocupou Guilherme Santiago com Zezé de Camargo e Luciano. Pra não lembrar de mim, né? Pra não lembrar de mim, gente, falo do seguinte. Que esquecer um grande amor significa abrir mão de uma parte muito importante da sua própria história, né? Assim, fez parte da vida. 10 anos, 5 anos, 3 anos, 1 ano, sei lá, 20 anos, não sei. Aí a pessoa, não tem como esquecer, né? A gente tenta esquecer. Tem coisa que acontece na nossa vida que a gente vive lembrando, mas quer esquecer, não é assim? Fazer o quê? Vamos pro intervalo e voltamos já com o Top Trintanejo.
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4: 13 horas.
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0: E o Top Trintanejo tá de volta agora na 15ª posição. Tem Matheus Vargas, Desocupa.
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0: décima segundinha de hoje. João Bosco e Vinícius, medida protetiva com Gustavo Lima. Na 13ª, o Diego e o Arnaldo cantaram Vai Cair Água com o Zé Neto e o Cristiano. E o Foto no Pijama do Juan e Leandro ocuparam pra gente hoje a 14ª posição. Olha, estamos chegando já já nos top 10 de hoje. Quem será que vai cantar depois do intervalo? Fica com a gente.
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1: Bom final de semana pra você, meu povo do Top 30 Nejo. A gente chega agora com uma pedrada do Bruno Marrone com o Henrique e o Diego. Essas duplas aí, né? Esse quarteto lançou a canção Esqueci Você. Essa música, gente, marcou a carreira do Henrique e do Diego há muitos anos. Faz parte do projeto agora, né? Do projeto do Bruno Marrone Revivem Sua História. Bem legal. Vamos curtir o som.
0: 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We'll be right back.

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1: Luan Santana e Léo Foguete. Luan City Festival São Paulo.

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1: Luan Santana, Dona com Léo Foguete na 10ª posição de hoje. E tem mais retronejo. E nós vamos relembrar agora o sucesso Ninguém Tem Nada Com Isso. Essa música foi lançada em 2011 pela dupla Thiago e Hugo. Hugo e Thiago. A canção faz parte do projeto de Madrid a Salvador e nós vamos lembrar agora.
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0: Cleiton e Romário com Zé Felipe, Se Eu Te Perdoar. Tá curtindo nosso programa? Não se esqueça de recomendar o Top 30 Nejo, hein? Voltamos já.
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0: 13 horas e 33 minutos.
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1: Fala comigo, gente, tudo bem? Tô de volta aqui no Top 30 Nejo no seu final de semana. Agora tem o Gustavo Lima. O Gustavo Lima lançou a sua versão completinha do álbum Feito à Mão, que foi gravado de uma forma intimista lá na sua casa, nos Goiás. O destaque é essa faixa que a gente vai curtir agora, Assunto Que Dói, que fala de alguém que finge que superou um ex-amor. Oitava posição do seu Top 30 Nejo.
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0: Quinta posição, Zé Neto e Cristiano, cadeira cativa. Na sexta, tivemos o Diego e Victor Hugo, Beijei a Cura. E a Marília Mendonça cantou na sétima posição, Segundo Amor da Sua Vida. Ô, gente, depois do intervalo, o nosso último bloco. Não sai daí, hein?
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1: E aí, turma sertaneja, o Top 30 Nejo tá de volta pro nosso último bloco do seu fim de semana. Gente, vou tocar pra vocês aqui uma super bacana da Elise Just, que lançou essa música chamada Call Girl e caiu no gosto do povão, né? Todo mundo gosta dessa música. No ano passado, gente, ela foi uma das artistas mais ouvidas nas rádios e botou seu nome na história do universo sertanejo. Vamos curtir o som.
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0: A Lua e Amigo das Estrelas. Eduardo Costa cantou na terceira posição. Eduardo Costa, ele cantou a Imagina Eu, medalha de bronze. E agora, pra você que tá na expectativa, na primeira posição tem Ana Castela com sucesso. É, que eu não te esqueci. Essa faixa fala sobre tentar fingir que superou um amor, mas acaba admitindo que ainda sente falta da pessoa. Vamos curtir?
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0: assim a gente encerra o nosso Top 30 Nejo de hoje. Meu povão, valeu demais, muito obrigado pelo carinho da sua audiência. Bom final de semana, boa semana que vai começar, que Deus abençoe e até o próximo programa.
1: O Top 30 Nejo fica por aqui. Ótimo final de semana e até a próxima, pessoal. 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
4: 14:02.
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Kalagao Benson Poon, The Time of My Life, Debbie Calvin Harris, Yaeli Golden Come Free, Miles Smith, e abrimos bem com Ed Sheeran, Azizan. A faixa Daisies foi lançada em 2025 pelo canadense Justin Bieber, faixa do seu sétimo álbum, Swag, e a track alcançou o topo das paradas em vários países, como Reino Unido, Austrália e Nova Zelândia, e você confere por aqui.

0: Fechando super bem a primeira parte do seu Sixth Minutes ao som de The Weeknd, Blinding Lights. Rolamos Dolce Anxiety, Magic Root e o Justin Bieber. Fica por aí, I'll be right back depois do intervalo com mais
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6: 14 horas e 33 minutos.
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0: We are back. Bom fim de semana, entrando na reta final desta primeira edição do mês de agosto do seu 60 Minutes com Alex Warren. Fever Dream.

0: Maroon 5 e Alisa com Priceless. Que legal, hein? Teve Rema e a Selena Gomez com Come Down, Sabrina Carpenter House Tour e o Alex Warren Fever. E o Bad Bunny lançou em janeiro do ano passado o hit Debi Tirar Umas Fotos. Essa track alcançou o topo do Spotify Global, chegando ao número 1 na Billboard Hot 100. Aliás, o Bad Bunny lidera como artista com mais músicas acima de 1 bilhão de streams no aplicativo verdinho. Depois de todo esse sucesso, ele ainda brilhou na sua performance lá no Super Bowl, lembra? Pois é, bora conferir?
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0: Ponto final, fechando super bem essa edição desse fim de semana do seu 60 Minutes com Shakira, You Burna Boy, Die Die, teve Lola Young, One Republic e o Bad Bunny lá no começo do bloco com DTMF. Valeu demais, viu? Fica por aí, não desliga o rádio não, a gente se vê na próxima. Valeu!
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2: 15 horas e 1 minuto.
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0: 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Bom fim de semana pra você que tá ligado com a gente. O nosso Mega Mix tá chegando a partir de agora pra te fazer companhia nesse super final de semana. Como é que passou a semana? Passou bem? Espero que sim, viu? Um excelente final de semana pra você que tá ligado com a gente. Esse é o nosso Mega Mix aqui na sua rádio favorita. Eu prometo pra você, prometo sim, 2 horas de muita música legal, muita energia boa. Vamos juntos fazer deste final de semana, com certeza, um fim de semana muito especial. Meu muito obrigado pelo carinho da audiência. Esteja onde você estiver. É o Mega que tá chegando pra te fazer companhia. E pra começar, tem ele, Gustavo Lima. Ele que lançou no ano passado, em outubro, a música Vagabundo, ao lado do Luiz Fonsi. Ele que é o garotão do Despacito. Lembra? Lembrou, né? Que essa canção aí, que traz o Gustavo Lima interpretando versões em português e espanhol, teve o clipe dessa música gravado em Miami Beach, nos Estados Unidos. O nosso embaixador tá que tá, hein, gente? Bora curtir esse sucesso aqui.
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0: Essa segunda amor da sua vida. Essa moda é ajeitada, hein? Essa composição sertaneja do Juliano Tchula, com a participação especial também da nossa eterna rainha da sofrência, a nossa Marília Mendonça. Essa música foi registrada por eles lá em 2018 e recentemente, no ano passado, a equipe da Marília lançou esse grande sucesso aí, né? Ainda no Mega teve o Ferrugem, Arrependidaço, aquele pagodão que anima o nosso fim de semana sem pagode, né? Fim de semana, hein? Também teve BTS e a gente abriu muito bem a edição deste final de semana com Gustavo Lima e Luiz Fonsi. Pra você que ligou o rádio agora, bem-vindos ao nosso Mega Mix. Meu muito obrigado pela escolha, pela companhia, pela audiência. Esteja onde você estiver, hein? Um bom fim de semana.
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0: A maior audiência do rádio, gente, tá turbinando, tá bombando. O eco ó, em todo lugar, ó. Você escuta o Megamix em casa, no carro, no trabalho. É o fim de semana bom demais aqui na sua rádio que não para e traz as melhores músicas. Vem com a gente, vem com a Elis Justin.
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0: sim, ele mesmo, hein? João Gomes, aqui na programação, a participação do Pablo. E João Gomes, hein? Top essa música aí, hein? Também teve Fred e Fabrício, os talentosos Fred e Fabrício aqui no Mega, os irmãos Henrique e Juliano também cantaram aqui pra gente e abrimos a sequência com a Elis Justin. Muita música boa pra você curtir, pra você passar esse fim de semana junto com a gente, você que tá trabalhando, meus amigos que trabalham aí na segurança pública, na área da saúde também, né? Esteja onde você estiver, um mega fim de semana pra você. Já já tem romantismo, já já a gente vai curtir juntinhos. O Zé Felipe, segura aí.
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2: 15 horas e 30 minutos.
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1: Bora que bora curtir música boa, gratidão pela escolha, pela amizade, pela companhia, hein? Olha, a Ana Castela e o Zé Felipe vão cantar pra gente a Sua Boca Mente. Essa faixa é a versão brasileira de um dos maiores hits da Shania Twain, de quem a boiadeira já admitiu ser muito fã. Bora curtir todo o romantismo de Zé Felipe e Ana Castela.
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0: talento, hein? Diego e Vitor Hugo, bem mais que eu. No nosso Mega também teve Hugo Henrique, Mala, Lagoon. E a gente abriu esta sequência com romantismo. É, aqui também tem romantismo, hein? Zé Felipe e Ana Castela, Sua Boca Mente. Um abraço muito especial pra você que ligou agora o seu rádio. Obrigado pela escolha. Meu muito obrigado pelo carinho da sua audiência. Meus amigos motoristas, você que dá carona aí pra gente, valeu. Valeu demais pela amizade, pela companhia. Tamo junto, hein? O Mega volta já com você.
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0: A gente segue no melhor final de semana aqui do seu rádio, no seu Mega Mix. Olha, a dupla Zé Neto e Cristiano, eles lançaram em abril a primeira parte do DVD Vocês e Deus, hein? E a música que está bombando deste projeto é a música Cadeira Cativa. Essa música fala sobre dois amigos que se conhecem super bem. Às vezes, até mais do que muitos casais por aí.
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0: irmãos da banda Melim aqui no seu fim de semana. Eu Fit Você. Também teve João Bosco e Vinícius. 25 horas. Participação especial do embaixador Gustavo Lima. O Elton John animou também esse fim de semana, essa baladinha gostosa, né? E abrimos a sequência com a dupla Zé Neto e Cristiano e a cadeira, cadeira cativa. E assim, a gente já fecha aqui a nossa primeira hora juntos, hein? Segura essa emoção, segura esse coraçãozinho aí, que já já o Mega volta junto com você.
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0: hora de conferir a hora. 87,9. 16:03.
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7: Oi, meu lindo, minha linda, que bom te encontrar aqui no melhor final de semana do seu rádio. Meu muito obrigado pela audiência. O nosso Mega Mix segue tocando muita música boa. Olha, a dupla Hugo e Guilherme vão cantar pra gente a música Vazou na Braquiara, hein? Essa música ela foi gravada lá em Goiânia, capital do sertanejo. Bora curtir.
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1: Bruno Cicla. Barreto, os Brutos, animando aqui nosso fim de semana com um Country Beat. Ainda teve LP, Luan Pereira com Léo Foguete e MC Dom Juan. Zé Vaqueiro Maravilhosa. Você curtiu ainda os irmãos Guilherme Benuto, Corpo Sex. Teve a participação especial das gêmeas Maiara e Maraísa. Essa música é bem legal, né? E a gente abriu bem demais a segunda hora deste final de semana do nosso Mega Mix ao som de Hugo e Guilherme, Vazou na Braquiara. Um excelente final de semana pra você. Meu muito obrigado pela amizade, pelo carinho da sua audiência. Esteja onde você estiver, hein? É bom demais poder passar mais um fim de semana ao seu lado, aí trabalhando. Tem muita gente trabalhando também, né? Pessoal que trabalha na área da segurança pública, na saúde, no comércio também, os motoristas de aplicativo, taxistas, enfim, esteja onde você estiver, o Mega tem muito carinho por você. Obrigado, viu? Obrigado pela audiência nesse fim de semana especial. Já já eu volto, muito bem acompanhado em produção. Já já Luan Santana canta aqui.
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1: Olha, o Luan Santana lançou em setembro do ano passado a música Olho Marrom, hein? Com essa música aí, gente, ele está estourado nas paradas de sucesso. E essa música teve o clipe dela gravado em Lisboa. Já que a letra fala de uma menina do olho marrom inesquecível, Jade Magalhães, a esposa do Luan, estampou aí a capa deste lançamento. Ei, Luanzinho, hein? Romântico, garotão, hein?
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0: Zezé Di Camargo banalizaram esse é o projeto rústico, o projeto solo dele, hein? Ainda Jovem Dionísio, Chitãozinho e Chororó, Caipira Sou Eu, teve a participação do Traia Véia. Gente, nessa música aqui deles, hein? Essa moda teve potência vocal, hein? Que afinação! E a gente abriu a sequência com o nosso Luan Santana e o Olho Marrom. Ei, Luanzinho, hein? E assim a gente fecha mais uma sequência de sucessos aqui no seu Mega Mix. O seu programa de fim de semana volta já já, juntinho de você. Segura aí que é bem rapidinho e a música boa volta com você.
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2: 16:31. 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
0: Olha, a dupla Marcos e Belucci lançou em abril do ano passado o EP Energia, com 5 novas faixas que aquecem o coração, hein? E uma delas é a música Sonho de Todo Casal, que fala aí da sorte de encontrar a pessoa certa.
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0: Paula Fernandes, Amar de Novo. Essa música é linda demais, igual a Paula também, né? Ainda teve Maneva, Rosalind e também o romantismo de Marcos e Beluti, Sonho de Todo Casal. Essa música é linda demais, hein? Muita gente se identifica com essa música aí, né? Bom, daqui a pouco o nosso Mega volta com você. Eu faço o convite, continue ligadinho junto com a gente. A programação tá muito legal. Que pena que tá passando muito rápido, hein? Mas calma, calma aí que já eu volto com vocês. Muito bem acompanhado. A lindona vem aí, a nossa coleguinha. Já tem Simone Mendes.
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1: Olha, Simone Mendes vai cantar pra gente o Erro Gostoso, hein? Essa música é de 2023 do projeto Cintilante. Esse foi aí o seu primeiro projeto em carreira solo e rendeu a Simone várias premiações e recordes.
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0: pra fechar bem demais. O nosso Mega Mix que também teve Thiaguinho. Ei, Thiaguinho, hein? Essa energia surreal do Thiaguinho, vou te contar, viu? Alex Wonder. E também a nossa coleguinha Simone Mendes e o Erro Gostoso. E assim, a gente põe aqui ponto final em mais uma edição do nosso Mega Mix. Valeu, valeu pela companhia, valeu pela amizade. Você que passou essas 2 horas com o radinho ligado, curtindo aqui a nossa programação, viu? Um abraço muito especial pra você, pra toda a sua família. Eu desejo aí um ótimo fim de semana, que tenho certeza vai ser um fim de semana muito especial. Já tô aqui com saudades, viu? Tô morrendo de saudade já. Mas no próximo fim de semana a gente se encontra por aqui em mais uma edição do Mega. Tudo de bom pra você e até a próxima.
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4: 17:01.
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11: 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Meus queridos, estamos chegando. Seja muito bem-vindo.

sons mais queridos do momento. Também revisitamos alguns sons do passado, né? Aquela mistura do nacional, internacional e todos os estilos por aqui. Então, bora, meu povo! Pra começar, Gustavo Lima, esse som lançado em outubro de 2025.

0: Lucas e Igor, encerrando essa sequência com Flash. Curtimos ainda Grupo Chocolate com Turma do Pagode, Blackpink e Gustavo Lima. Te encontro já já.
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2: De volta pra te fazer companhia com Edi Brito e Samuel. Esse sucesso romance rosa do projeto Dois Diferentes. Vamos curtir então essa releitura de uma obra famosa do cantor dominicano Juan Luis Guerra. Agora trazendo aquele tempero caribenho para o público brasileiro.
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0: gente, sofre para ir à academia uma vez na semana, o veterano da Segunda Guerra, Dave King, comemorou seus 100 anos fazendo um treino pesado de uma hora no Arizona. Frequentador da academia desde os 17 anos, o vovô fitness só aceitou comer o bolo de aniversário depois de puxar muito ferro e suar a camisa na bicicleta ergométrica. Ele revelou que o segredo da sua longevidade é se exercitar diariamente sem desculpas, além de seguir uma dieta certinha à base de ovos e bananas, sem encostar em álcool ou café. O idoso garantiu que está na sua melhor forma física e tem uma família gigante que já conta até com a tataraneta. Para completar, ele avisou que não pretende aposentar os halteres tão cedo, pois colocou como meta pessoal viver até os 132 anos só para bater o recorde mundial.
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0: Romário com Não Namora, parceria pra lá de especial dos padrinhos Zé Neto e Cristiano. Essa música faz parte do DVD Por Vocês. Também curtimos Kaique e Felipe, Vitor Clay e Edi Brito e Samuel. E já já tem mais uma bela sequência de sons pra você.
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3: Dezessete horas e 34 minutos.
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0: Já estamos de volta no Ritmos agora com Paula Fernandes. Amar de novo.
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2: Preparados para mais uma bela sequência de sucessos? Então no Ritmos vem chegando para você Simone Mendes e o sucesso de 2025, Me Ama ou Me Larga, a primeira faixa do DVD Cantando Sua História 2.

0: João Gomes com Pablo e o sucesso Vou Te Procurar e I Love You Baby, sucessaços pra você curtir aqui na nossa sequência especial de sons. Agora vem chegando Edu Ferreira com Fatos e Boatos.
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2: 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Uma influenciadora fitness australiana chamada Sarah Stevenson virou piada e foi apelidada de delirante na internet após tentar vender seu sofá usado por uma verdadeira fortuna. Ela anunciou a peça de grife rosa no Facebook Marketplace pela bagatela de 21,5 mil reais. A blogueira justificou o preço dizendo que pagou o equivalente a 40 mil reais por ele há 6 anos. Mas os internautas, esses não perdoaram quando viram o estado real do móvel. O sofá está completamente detonado e cheio de manchas, já que a própria dona admitiu que desencanou e deixava os filhos comerem nele o tempo todo. Para piorar, ela mandou fazer uma limpeza pesada, que acabou desbotando o tecido, deixando o rosa vibrante com uma cara de cinza encardida. Obviamente, a publicação encheu de comentários dizendo que ninguém em sã consciência pagaria essa nota por um móvel desse estado.
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0: Valeu, Edu. Daqui a pouquinho ele volta com muito mais. E a gente segue com Enzo Rabelo e o sucesso Miragem, com fortes referências da música latina.
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0: chegue na sua rádio com malabarismo. O nosso Ritmos volta já já.
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1: 18:03.
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9: Ritmos já está de volta e o sucesso Aí a Roça Vence, uma homenagem ao trabalho duro e à vida no campo. Essa música valoriza as origens do cantor Michel Teló, que cresceu muito perto da realidade do agronegócio. E ele vai cantar pra gente agora: Aí a Roça Vence.
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0: 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É sucesso que vale a pena curtir. Depois do break, tem mais pra você.
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1: Já, já voltamos. 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
0: De volta com Jorge Matheus e Matheus e Cauã. Esse som Gaivota, a terceira parceria desses grandes nomes do sertanejo. E bora curtir sucesso.

saber de curtir a festa de formatura, o jovem Wu Yulun, de 18 anos, deu uma aula de solidariedade ao mentir para os pais dizendo que ia viajar de férias. Na verdade, ele e um amigo pegaram de... A maioria dos jovens só querem saber de curtir a festa de formatura. O jovem Wu Yulun, de 18 anos, deu uma aula de solidariedade ao mentir para os pais dizendo

0: de orgulho. Para fechar com chave de ouro esse roteiro de filme, logo após voltar para a casa do trabalho voluntário, Wu recebeu a notícia de que foi aprovado em uma das universidades mais renomadas do país. Coitado dos primos desse cara, que com certeza devem sofrer com as comparações nas reuniões de família.
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2: Muito bem, Edu Ferreira, por aqui encerrando a sua participação no nosso Ritmos, mas eu e você continuamos juntinhos, porque afinal de contas tem muita música ainda pra rolar. Vem chegando, Foguinho!

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1: Gustavo Mioto na parada, não parei de sofrer. Depois do intervalo, tem mais e mais.
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2: Já, já voltamos. 18 horas e 31 minutos.
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0: o sucesso de Edson e Hudson, Papel de Homem. Eles que depois de regravarem vários clássicos, lançaram essa inédita em 2025. E essa música foi escrita pela Fátima Leão. Que sequência, meus amigos. Beijinho, beijinho. Já, já, tem mais pra você.
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2: Vem chegando mais uma sequência de sucessos. Essa música que vem chegando agora fala de alguém que já deixou o passado pra trás e não deve explicação pra ninguém. Prepare-se pra curtir essa lapada. É Diego e Vitor Hugo com Tubarões.
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1: Vocês precisam admitir alguma coisa.

0: Beijinhos, beijinhos. Um ótimo fim de tudo de bom pra você. E até o no próximo com mais ritmos aqui nessa rádio linda.
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5: 19 horas.

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1: Dezenove horas e 31 minutos.

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1: 20:02.
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2: 20:33.
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